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0: Zemba, que abriu os últimos instantes musicais que agora são fechados ao som da estreia de hoje, Alzira Batista, Amiga. Um tema para ouvir na SoundCloud Super Kizomba e, claro, também com partilha no nosso Facebook. E daqui a breves instantes, Jabadocha para ouvir com Tiemo, é número 5 no Top 10 Super Kizomba.
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Próximo sábado, edição de segunda-feira encerrada, Super Kizomba FM deseja a todos uma super semana e até amanhã. 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

0: até diz que o ciúme é uma coisa momentânea que já passou. E não, é impossível ver.
1: De amor, bocacha.
2: Que gelado.
0: Ah, que geladinho.
1: Que gelado.
0: Vai bem, vai lá gelado com os miúdos. Ah, vamos lá.
1: Dá a mãozinha?
0: Ah, dá a mão aqui, dá a mão, filho. Aqui, aqui. Isso. Tá bonito agora. Vamos lá, então, um geladinho. Um geladinho pra todos.
1: Yay!
0: Vamos ao gelado? 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
9: Yeah. Aline Missão, estava a pôr foto no nosso quarto. Yeah, sim, bom.

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Bom dia, Cabo Verde, bom dia aos ouvintes. Nesse momento de notícia, 9 horas mais 6 minutos. Pontapé de saída na edição de terça-feira. Hoje, dia que não tem 23 de junho de 2026. A partir desse momento, você fica na companhia de Rádio Comercial e DJ Jojo para mais uma edição de programa Espaço Dedicatório, primeira edição da semana. Muito agradeço a Deus por mais um dia. Aproveita para desejar a continuação de bom dia e um bom terça-feira para boa e tudo bom familiares. É bom que nesse momento já estou no trabalho, desejo um bom dia de trabalho, que tudo corra direito no trabalho, boa e para os colegas. Ainda aproveita para desejar um bom regresso para os casa mais logo. Também um bom dia para tudo criança, um bom dia para tudo idosos, um bom dia para tudo jovens, um bom dia para tudo imigrante que está ali no nosso país, Cabo Verde e seus familiares. Também aproveita para mandar um bom dia para tudo imigrante de Cabo Verde que está vivendo nesse momento de fora de Cabo Verde. Que se tenha um bom dia e um bom terça-feira. Também um abraço para todos os condutores que nesse momento estão na sintonia de Rádio Comercial e não só. Desejo-lhes tudo um bom dia e bom trabalho.

Bom dia para todos os doentes que se internaram na Turu Cama do Hospital na Turu Ilhas de Cabo Verde e bom também que mais doente na casa. Que Deus dá um bom dia, melhoras e recuperação.

espaço dedicatório é aquele programa de terça até sexta-feira, uma hora e meia de edição, onde luta conta com boa chamada através do nosso número de telefone, que é 939-1264 ou 981-3129. Números que podem ligar para a Rádio Comercial, deixa bom dia e pedir aquela música que tem vontade de ouvir.

espaço dedicatória. Já não também abre-nos linha para nos conversa com nós ouvinte nesse momento. Se hoje é dia de bom aniversário, te desejo parabéns, felicidade e tudo de bom. Que as datas de hoje repite mais vezes na tua vida. Bom dia para tudo, Ilhas de Cabo Verde, para todo o nosso ouvinte, espalhar para tudo, Ilhas de Cabo Verde, um feliz dia.

0: 9:10.
1: Exato, já não tinha aquele momento de no bem conversa com nós ouvintes do outro lado, através de chamada para o número de telefone de rádio comercial. Então, a partir desse momento, a nossa linha já está disponível para bom. Só liga e pede aquela música e deixa aquele bom dia. Alô, bom dia.
2: Bom dia, Jojo.
1: Bom dia, Zuleika, tudo bom?
2: É tudo bem, tudo bom.
1: Está tudo bom. Bom dia e música?
2: Música que eu estou me fica um desses. Minha bom dia tem para meus pais, Maria Ferreira, tem para minha três filhos, José Antônio, bom dia para eles. Tem para Sofia, para Ariel, para Melina, para Ariel. Também para Boa, para Zéza, para Preta, para Dona Xinda, para Chiroca, na Sara Santo Antônio. Para minha cunhada, Majuca, um bom dia para esse tudo. E é tudo para hoje, Dodô, fica direito.
1: Ok, bom dia para boa e para todos os familiares também.
2: Tá bom, fica direito, obrigado, bom trabalho.
1: Tchau.
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0: Bom dia, no término de voz do artista Tony Fica, com música No Para, que foi pedido nos ouvintes Zuleika. Eu estou continuando a conversa com mais ouvintes. Alô, sim, bom dia.
1: Bom dia.
0: Bom dia, Zico, tudo bom?
1: Tudo bom, e bom.
0: Saturo Fiche, bom dia e música.
1: Bom dia até para a minha família, tudo em geral, nas palavras de trabalho, para tudo os entregar comercial. Quanto dia sou vindo na raia comercial, no momento ali, mas eu tenho coisa de budi, um coisa de cimera.
0: Ok.
1: É tudo, é.
0: Então fica direito, continuação de bom dia.
1: Bom dia para o nosso estúdio.
0: Aquele abraço e bom terça-feira.
1: Igualmente, forte.
0: Tá bom, tchau.

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0: Parque Marcial, bom dia.
1: Olá, bom dia.
0: Bom dia, Martina, tudo bom?
1: Tudo bom, obrigada. A vossa direita, família, está tudo direita.
0: Está tudo fixe. E de bom?
1: Está tudo bom, graças a Deus, na paz e de Deus. Um grande um aquela música de Mirilo, de Passion, hein? Um grande dia de um bom dia para tudo, início do Clube da Amizade, com toda a equipe, eu vim, com a boa como família, apanhador, com a Decleide Mariotti, viva, viva Tivarão Azul, para todo mundo. E também um bom dia lá para Neno, que dá a Isabela Merca, de Jorge, bom dia. Bom dia para Lucinda, bom dia para João, nesse momento quase sendo uma férias de escola portuguesa. Então fica lá direito, um abraço para o regresso para casa. Fica lá direito, abraço.
0: Ok, bom dia, papo. Tchau, tchau.
1: Tchau, tchau.

0: Miri Lobo com música Paixão, música que foi pedida aos ouvintes Martina na zona Charamato. Espaço dedicatório. Nosso programa que vai ter por volta de 10 horas e 30 minutos. Alô, sim, bom dia. Alô, bom dia.
1: Bom dia, Lijo.
0: Bom dia. Tudo bom, Nilda?
1: Está fixe, bom.
0: Está tudo direito. Bom dia e música?
1: Música hoje entre o Oliver Angoma Bani. Minha bom dia também na Panheira Ossijo. Ganhei minha Panheira Pai, minha irmã Linha, minha irmã Johnny. Também no bom dia para o meu vinho aqui, Luiz, amigo de Selene. Então manda para o Pedro, no São Francisco, minha irmã de Valcão, São Tomé, para o Turco. Então manda para a Preta, para a Sandra, para a Ana Calceira, para a Xenda. E para o bom, bom dia.
0: É tudo nesse momento?
1: E aí, tudo.
0: Ok, então continuação de bom dia e bom terça-feira.
1: Tchau.

0: Exatamente, e muito bem, continuando a conversa com mais ouvinte, Rádio Comercial, bom dia.
1: Alô, bom dia, Jojo.
0: Bom dia, Sandra, tudo bom?
1: Tudo direito, Jojo, e bom?
0: Sou tudo bom. Bom dia e música?
1: Minha bom dia também para minha família em geral, também para todos os meninos do Clube da Amizade. E um bom dia para você e para a sua família. Com o que ela sabe de filho controle.
0: Ok.
1: Tá bom, Jojo.
0: É tudo nesse momento?
1: É tudo, Jojo.
0: Então fica direito a continuação de bom dia, bom terça-feira.
1: Bom dia, obrigado, meu amigo.
0: Tá bom, fica direito, tchau.
1: Tchau.

0: bom dia, não sabia terminar o meu voz de Phil Control com música Je te donne. Música que vai para nos ouvintes Sandra na Tchadinha. Já a seguir eu também trazer publicidade e logo depois de publicidade eu também conversa com mais ouvintes ali no nosso programa Espaço Dedicatório. Bom dia.
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0: Bom dia, Janson Lee, de volta para uma conversa com nós ouvintes do outro lado. Nossa linha já está disponível nesse momento ali para Boxa Tobino lá na casa, no trabalho, no que estiver sintonizado com o rádio comercial. Pode ligar para nós e pedir aquela música e deixe também aquele bom dia. Espaço dedicatório, bom dia.
1: Bom dia, Lidão.
0: Bom dia, Preta, tudo bom?
1: Tudo bom.
0: Está tudo fixe. Bom dia e música.
1: Música para o seu senhor. Luzinha Vida, então manda bom dia para minha mãe, para meu filho, para todo mundo do Clube da Amizade, para todo mundo na Cabo Verde, para todo ouvinte, para todo doente, para todo preso, para botar meu bom dia, bom trabalho. Né?
0: É tudo?
1: E aí, tudo.
0: Então fica direito, bom trabalho para você também.
1: E aí, igualmente.
0: Tá, tchau. Bom, tchau.

0: Termino a voz de artistas espanhol com música Luz de Minha Vida, música que foi pedido de nós ouvinte preta na zona Caiada. Rádio Comercial, bom dia.
1: Alô, bom dia, Jojo. Tudo bom, Patrick?
0: Tudo bom, Patrick. Famílias na casa, mas tudo direito?
1: Família, mas tudo bom, graças a Deus. Tudo bom.
0: Meu também, só tudo bom.
1: Então, aquele aqui, minha mãe.
0: Então, aquele bom dia agora e música.
1: Já, bom dia hoje. Estou aí para a minha patroa na casa, com toda a minha família. Vem de minha mãe, que nós bom dia de banda hoje. E música, eu creio um duque, pampan, lá para o ponhar lá. Para não armar todos os apos na cozinha.
0: Ok.
1: Dois dias no capote.
0: Ah, não, sai no fogo. É, no pelo contato ali com o Patrick. Que as 12 dias que já já ausente a tirar o comerciante, sai no fogo. No trabalho, por isso. Não estou continuando com mais música ali na Rádio Comercial, no programa Espaço Dedicatória. O Box na nossa sintonia, continuação de bom dia. Eu também trazer música que foi pedido de nós.

0: Nesse momento, 4 minutos separaram de 10 horas. Depois de restar no som, mais 34 minutos para o fitcha programa Espaço Dedicatório. A partir de 10h30 até 11 horas, eu também tenho a seleção musical a cargo de DJ Jojo para todos os nossos ouvintes que se estão ouvindo nesse momento. Mas ainda no nosso programa Espaço Dedicatória, ainda tem chance de ligar para nós e deixa aquele bom dia para famílias e amigos e pedir música que você gosta. Alô, sim, bom dia.
1: Bom dia, Jojo.
0: Bom dia, nossa conversa nesse momento.
1: Denise, quase feira.
0: Denise, tudo bom?
1: Não sei, Dretti, bom.
0: Está tudo bom. Que música que eu gostaria de ouvir nesse momento?
1: Eu queria ouvir que música de... Que está fazendo na boa. Ele estava aí para minha mãe na fogo, para minha irmã, para toda minha família na fogo, na mosteiro. Ele estava para meu dois filhos, Ivan e Tainara. Ele estava para meu sobrinho Elvis e para minha irmã Carla. E para o bom dia, um bom trabalho.
0: É tudo?
1: É tudo, senhor.
0: Então, bom dia e feliz dia para nós.
1: Obrigada, igualzinho.
0: Tá bom, tchau.
1: Tchau.

0: Bom dia mais uma vez, o Box na sintonia de Rádio Comercial. Aproveita para mandar um abraço de bom dia para Box na Trabalho, deseja um bom dia de trabalho. Box na Casa, te descansa, um bom dia de descanso. Como também que entra de férias, um bom férias, que tudo correu direito. Vou aqui aniversariante hoje, não estou a desejar felicidade e parabéns para mais um ano de abo completo, que tudo correu direito ao lado de famílias e amigos. Nossa linha está contínua disponível para todos os nossos ouvintes até 10 horas e 30 minutos. Até lá, pode ligar para nós e deixa um bom dia para famílias ou amigos. E também fazer aquele pedido de música que você gosta, que não tá, colocou ele na rádio comercial, para você ir lá na casa, ou não, onde você estiver sintonizado conosco. Muito bem, aguarda a sua chamada. Continuação de um feliz dia para nós todos.
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0: Bom dia.
2: Bom dia, bom dia, bom dia, dia lindo.
0: Bom dia, bom dia, Chiraco, tudo bom?
2: Tudo e cubo?
0: Está tudo tranquilo.
2: Dá para casa, dá para casa.
0: Está tudo fixe, boa família, está tudo bom?
2: Está tudo bom, está tudo bom, graças a Deus.
0: Ok. Está tudo bom. Chiraco, até bom dia e música?
2: Bom dia também para minha filha que sempre tribunal hoje, que se vem para julgamento, da sua alma da falta do direito. Para Turquinha também, dá mais bom dia para Turquinha, mais ou menos, que se insiste, para Turquinha, que é de justiça também, um bom dia para eles. Então, ainda deixa um bom dia para ela, pozinho lá na Pantera, que dia 30 também, não está, não está para tribunal. Ok, então, da sua alma, tudo da quase direito comigo. Então, e quase também. Então, deixa um bom dia para toda a equipa de caralho, eu não sou, bem especial para boa, Jojo, então, ainda deixa para tudo ouvinte que participa, quem é que choma, aliás, já quem que choma, quem é que está para choma. Então, ande deixa Santo Antônio Brava, ande deixa para Mieno na América, ande deixa para Marilo também lá na América, ande deixa para o nosso Tubarão Azul, nosso Cabo Verde geral, mas para geral, para tudo quem que te julga, eu que te julga, então, e as carinhas merecem, eu será o máximo, cabida ele mesmo, então, e as carinhas coisa mole. Então, ainda deixa ele para minha casa, para tudo minha família ali, e é tudo na boa, então, ainda deixa minha bom dia agora, também, lá para minha colher que está lá na Jardim, para se ver lá na minha direita, ainda deixa para aquele outro que está lá na Jamaica, e dos aceitores, Jojo, ainda deixa para Xinda, lá, ainda deixa, lá para Munana, também, para se ver lá na minha direita, ainda deixa ainda para... Lá na Tela Mata, aí, vai.
0: Martina?
2: Na Tela Mata.
0: Para Martina, né?
2: Martina, para Martina. Que não interessa para aqueles ouvintes que estão mandando bom dia também. Que não fixa nome. Bom dia para nós. E tudo de bom. Música. Música em Creobi. Cabuchora da Marília.
0: Ok.
2: Ok, então é tudo.
0: Então, continuação de bom dia, aquele abraço. E um feliz dia lá. E tudo corre direito para boa e tudo famílias, tá bom?
2: Ok, tá bom, obrigado.
0: Tá bom, um abraço, tchau.

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1: Está tudo direito, vira de saúde, está tudo direito.
0: Ok. Neabu, bom dia e música?
1: Na bom dia, hoje estava com a minha marido, especialmente com a minha marido, que completa mais um ano de vida hoje. Estava de parte de Edvana, de Evaldo, Edilson. Música com qualquer música de Juca que gosta de chola. Minha bom dia estava aí para a China, para todo mundo do grupo da amizade, para o nosso rádio. Principalmente lá. E para a Xiroca na Tiara também, que minha estou sendo com julga.
0: Ok.
1: E minha bom dia também estava aí para minha tia. E tudo isso.
0: Dá uma continuação de bom dia para nós e felicidade para o marido que trocaram os direitos hoje.
1: Obrigado e bom trabalho.
0: Tá bom, tchau, tchau. Juca com música Alô Xeri. Música que Neia te manda para seu marido, deseja felicidade e parabéns para mais um ano de vida. Que tudo com ore. Na paz e tranquilidade para tudo alguém.

0: Juca com música Alô Xeri, música que vai para nós ouvintes. Neia, que hoje seu marido completa mais um ano de vida. Parabéns. Alô, sim, bom dia.
1: Bom dia.
0: Bom dia, nossa conversa.
1: Ângela, ali do Ministério.
0: Ângela, tudo bom?
1: Tudo bom, Igor.
0: Yeah, sou tudo bom também, Poli. Que música eu estou gostando de ouvir nesse momento? Bom dia.
1: Bom dia, estava aí para minha filho, minha neta, minha mãe, minha pai, tudo, minha família, a minha prima Martina na Charamata. E estava aí para tudo doente no hospital, para botar música de espanhol, Rabo Jura.
0: Ok, é tudo nesse momento?
1: É tudo, tem um bom trabalho.
0: Ok, para boa também, os família.
1: Okay.
0: E tchau.
1: Tchau, beijinho.
0: Exatamente, eu também fico ali com o Zé Espanhol, com música Rabo Juras, trabalho musical. Para boa que seja na nossa sintonia, continuação de Bom Dia. Aquele abraço e mande sempre com o Rádio Comercial e tenha um feliz dia e que tudo corra direito, ok? Vou também com música já já. Aguarda só alguns segundos.

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Exatamente, continuação de bom dia a todos os ouvintes a sintonizar com a Rádio Comercial. Nesse momento, não devem deixar eu ler com o fundo musical. E logo a seguir, também trazer a última música que foi pedido de nós ouvintes que ligaram ali na Rádio Comercial, que não devem falar deles já, que é a Ângela. E logo a seguir, também entra com o nosso programa Seleção Musical. Ok? Continuação de bom dia para o box a sintonizar o horário comercial. Um feliz dia e que tudo corra direito. Aquele abraço.

Exatamente, em continuação de Bom Dia no Tribunal do Rabo Jura, na voz espanhola, a música que foi pedido de nós, ouvinte Ângela. Luta continua com mais música ali na Rádio Comercial, no nosso programa Espaço de Dedicatória, até fica para ali hoje. De regressa à antena Rádio Comercial amanhã, quarta-feira, se Deus quiser, a partir de 9 horas de Cabo Verde. Então, a partir desse momento, também fica ali com a seleção musical, que também tem por volta de 11 horas ali com o DJ Jojo. Para você na nossa sintonia, continuação de Bom Dia, aquele abraço de Santo Antão, a brava para todos nos ouvintes espalhados para tudo Ilhas de Cabo Verde. Então também abre ali com música para a nossa equipa Tubarões Azul. Ferro Gaita.

Tubarão Azul, ali na voz de Duino e Bino, grupo Ferro Gaita. Nota continua com mais música ali na Rádio Comercial, para você na nossa sintonia, continuação de bom dia, aquele abraço e boa escuta, mande sempre com a Rádio Comercial. Também um abraço ali especial para todo aniversariante de hoje, que completa mais um ano de vida. Aproveita e deseja tudo alguém parabéns para todo aniversariante, para o que completa hoje, para o que completa também ontem. Feliz dia e que tudo corre direito. Campeão. Aquele abraço. Continuação de bom dia.

Mulher africana, mulher cabo-verdiana, ali na voz de Zig Gaita com música Minha Mãe, que leva o rádio comercial. Continuação de Bom Dia, mãe sempre sintonizado conosco no seu programa Seleção Musical, e que também tem por volta de 11 horas, para boa que na sintonia. Continua tubindo e mãe ligado com o rádio comercial. Aquele abraço, continuação de Bom Dia.

Exatamente, a continuação de Bom Dia, já não chega a fim de nossa seleção musical ali na Rádio Comercial, também trazendo nós última música ali na nós lembra tempo de hoje, para você se sintonizar com a Rádio Comercial, continuação de boa escuta e mante sempre. O programa Espaço Dedicatório é de terça até sexta-feira, a partir de 9 horas de Cabo Verde até 10 horas e 30 minutos, a partir de 10 e 30 até 11 horas, seleção musical, também que é de terça a quinta-feira, com segunda-feira que começa 10 horas até 11 horas, e sexta-feira a partir de 10 e 30 até 11 horas, nos vai trazer o nosso programa Ondas de Zouk, é o único que estou a ouvir, Zouk Antilhas, durante 30 minutos, ali na Rádio Comercial. Espero que tenham gostado de seleção musical que temos preparado para nós hoje no programa Seleção Musical e também programa Espaço Dedicatório, que foi um programa realizado totalmente para nós ouvintes, que te liga para nós, te pede que as músicas saibam, para boa bila na casa, para você se sintonizar com o Rádio Comercial. Então também preparo aquela música Lembra Tempo de hoje, para você se sintonizar conosco. Eu também trazer esse artista de nome Sam, também trazendo-lhe Mulher de 40, na Lembra Tempo de hoje. Então, continuação de bom dia, aquele abraço e um feliz dia, que tudo corre direito.

Até amanhã, se Deus quiser, em Sica Direito, tudo na paz. Música original de Roberto Carlos, cantado por artista de Cabo Verde, São Mulher de 40. Que lê para todo mundo, mulheres de 40. Aquele abraço, até amanhã.

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1: Muito boa tarde, seja bem-vindo ao Jornal da Tarde aqui na sua Rádio Comercial. Vamos aos títulos. A ADS celebra 10 anos com foco na modernização e no combate às perdas de água. Moradores de Charco apontam imigração, escassez de água e limitações nas telecomunicações como desafios. Residentes e imigrantes satisfeitos com o decorrer das festividades de São João na Brava. Comissão da ONU acusa Israel de atacar deliberadamente crianças em Gaza. Calor obriga a parar central nuclear em França.

0: E assim, depois de alguns destaques das notícias aqui na sua rádio comercial. A Presidente do Conselho de Administração de Águas de Santiago ADS fez hoje um balanço positivo dos 10 anos da empresa, destacando ganhos sustentáveis na expansão do acesso à água e saneamento. Em entrevista à Agência de Notícias de Cabo Verde, no âmbito da comemoração do 10º aniversário da ADS, Henrique Costa destacou que ao longo deste período, a empresa conseguiu ampliar significativamente o número de famílias com acesso adequado à água, além de investir na modernização tecnológica dos sistemas de tratamento. A responsável realçou ainda os avanços na redução de perdas nas distribuições e a introdução de soluções de gestão inteligente da rede, que permitiram melhorar os indicadores de pressão e assegurar maior regularidade no fornecimento. Em termos de sustentabilidade, apontou a implementação de projetos de reutilização de águas residuais e de sistemas de energias renováveis nas instalações de reservatórios e furos de água como fundamentais para reforçar a resiliência do sistema. A gestora reconheceu, no entanto, que os sucessivos períodos de seca e as mudanças climáticas constituíram os principais desafios, reduzindo a disponibilidade de água de fontes naturais, o que obrigou ao reforço da dessalinização da Ilha de Santiago, com unidades em Santa Catarina, Santa Cruz e São Miguel. Na praia, a produção é assegurada pela Eletra e a distribuição pela ADS, numa relação que classificou de saudável e estratégica. Apesar dos avanços, as perdas de água continuam a ser um dos maiores desafios ao nível físico e comercial, sendo prioridade a restauração e renovação das redes envelhecidas para reduzir fugas, roubos e ineficiências. Sob as reclamações de rupturas e cortes, Eurides Costa explicou que estão associadas ao envelhecimento das infraestruturas e ao crescimento urbano acelerado, sobretudo na cidade da Praia, onde a expansão desordenada pressiona as redes antigas e insuficientes. Garantiu, contudo, que a ADS está a investir na substituição de condutas e no controle de pressões para minimizar os impactos. Em termos financeiros, sublinhou a necessidade de equilibrar tarifas acessíveis com os elevados investimentos necessários, reforçando que a redução de perdas é vital para a sustentabilidade. Para os próximos 5 anos, a ADS prevê reforçar a mobilização de recursos hídricos e aumentar a capacidade de abastecimento, dependendo do investimento dos acionistas. A empresa aposta também na instalação de painéis solares, nas estações de bombagem e no desenvolvimento de uma aplicação móvel para melhorar a comunicação e a gestão de reclamações dos clientes. Na ocasião, Eurides Costa deixou uma mensagem de reconhecimento aos colaboradores e apelou aos consumidores para o uso responsável da água, reafirmando o compromisso da empresa com a inovação e a melhoria contínua. Moradores de Charco, no município de Santa Catarina, apontam a imigração, a falta de água, a escassez de atividades para os jovens e as limitações nas telecomunicações como os principais desafios enfrentados pela comunidade. Numa localidade onde a agricultura e a horticultura e a criação de gado continua a constituir as principais fontes de rendimento de muitas famílias, os moradores reconhecem que a saída de jovens tem contribuído para a redução gradual da população residente. Segundo os entrevistados da Agência de Notícias de Cabo Verde, a procura de melhores oportunidades de emprego e de formação leva muitos jovens a abandonar a localidade, uma realidade que se reflete também na escola local. Atualmente, os alunos do primeiro e segundo ano frequentam aulas em conjunto, situação que também se verifica entre os estudantes do terceiro e quarto ano. Os alunos de quinto ao oitavo ano deslocam-se diariamente para a beira da barca para prosseguir os estudos. O jovem Inércio de Brito pediu a criação de mais espaços de lazer, prática desportiva e atividades culturais para a juventude, considerando que a ausência destas iniciativas limita as oportunidades de convívio, participação comunitária e a ocupação saudável dos tempos livres. A escassez de água surge igualmente entre as principais preocupações da população, sobretudo os agricultores e criadores de gado, que dependem deste recurso para garantir a produção agrícola e o desenvolvimento das suas atividades. Por sua vez, Ângela da Veiga destacou as dificuldades enfrentadas pelos produtores devido à escassez de água, salientando que o recurso é essencial para a agricultura e para a criação de gado, atividades que garantem o rendimento de muitas famílias da localidade. A falta de água para o consumo doméstico também preocupa os moradores, que, segundo relatou, continuam a recorrer à poça da localidade para se abastecer, procurando uma distância considerável para obter água. Além destas dificuldades, os moradores manifestam preocupação com as limitações do acesso às redes telefónicas, à internet e ao sinal de televisão. A moradora Similiana Tavares afirmou que a comunidade enfrenta dificuldades para acompanhar a programação televisiva, incluindo os noticiários da televisão de Cabo Verde, TCV, recorrendo sempre que possível à internet em casa para se manter informada sobre a atualidade nacional. Segundo a mesma fonte, os poucos jovens que permanecem na localidade demonstram vontade de trabalhar e contribuir para o desenvolvimento da comunidade, mas carecem de oportunidades de emprego e de formação. Os jovens querem trabalhar, querem fazer alguma coisa, mas faltam oportunidades, afirmou, acrescentando que a vida em Charco é marcada por poucas opções de ocupação e entretenimento, e que acaba por incentivar a saída de muitos residentes, sobretudo dos mais novos. Apesar dos constrangimentos, os moradores encaram com expectativa a construção da estrada asfaltada em curso na localidade e acreditam que a obra poderá melhorar a circulação de pessoas e bens e contribuir para o desenvolvimento da comunidade. Consideram que investimentos nas áreas da água, juventude, educação e infraestruturas poderão ajudar a criar melhores condições de vida e incentivar a permanência da população na localidade. Para os moradores, Charco continua a ser uma comunidade com potencial de desenvolvimento, mas que necessita de mais oportunidades e investimentos para responder aos desafios que enfrenta e garantir um futuro mais promissor para as novas gerações. Os residentes e imigrantes na Ilha Brava manifestaram hoje satisfação com o decorrer das festividades no São João 2026, considerando que as atividades programadas decorrem na normalidade e num ambiente de convívio. A Agência de Notícias de Cabo Verde, os entrevistados destacaram a forte participação popular e a organização das atividades, manifestando a expectativa de que a festa continue a decorrer sem incidentes até o seu encerramento. Na noite desta segunda-feira, foi realizado o tradicional pilão, uma das manifestações culturais mais emblemáticas das festividades de São João, que reuniu dezenas de pessoas, entre residentes, imigrantes e visitantes. O momento ficou marcado pela animação, música tradicional e pelo reencontro entre familiares e amigos, reforçando os laços comunitários e a preservação das tradições locais. O imigrante António da Lomba, que se encontra de férias na sua terra natal, para participar nas festividades, afirmou que o ambiente tem sido positivo e de grande confraternização. Até este momento, tudo está a correr muito bem. Nota-se uma boa organização e uma forte participação das pessoas. A nossa expectativa é que a festa continue neste clima de tranquilidade e alegria até o fim, disse. Por sua vez, a residente Maria Gomes ressaltou a importância das festividades para a comunidade e para os imigrantes que regressam nesta época do ano. São João é uma festa muito especial para nós. Temos recebido familiares e amigos que vivem no exterior e isso torna a celebração ainda mais bonita. Graças a Deus, tudo está a decorrer normalmente. Esperamos que assim continue, afirmou. As festividades de New São João prosseguem com diversas atividades culturais, religiosas e recreativas, mobilizando a população local e visitantes que se deslocam à ilha para participar numa das mais importantes manifestações tradicionais da região. Os imigrantes santa catarinenses Orizando e Carlos Veiga abriram em fevereiro uma alfaiataria em Portugal, apostando na tradição da costura por medida e no desenvolvimento de uma marca própria de roupa pronto a vestir, denominada de Duro. Em declarações à Agência de Notícias de Cabo Verde, Orizando Veiga, de 40 anos, residente em Portugal desde 2023, explicou que o negócio resulta de vários anos de experiência no setor têxtil e do desejo de oferecer peças de qualidade com identidade própria. Além do serviço de ajustes de confissão personalizada, a Fataria Veiga, criada em parceria com o irmão Carlos Veiga, de 39 anos, presta também serviço de confissão de cortinados de onda perfeita, blackout e framezindos, bem como toalhas, cobertores e almofadas decorativas por medida. A marca Duro, que segundo o empresário simboliza a resiliência, falta de oportunidades e a vida dura vivida em Cabo Verde, apresenta uma coleção exclusiva de roupas desenhadas pelos próprios fundadores, refletindo a sua visão criativa e experiência no setor. De acordo com Rizando Veiga, o projeto representa não apenas uma oportunidade de negócio, mas também a confraternização de um sonho trazido de Cabo Verde, onde os dois irmãos já geram uma alfaiataria com o mesmo nome em Assomada, Santa Catarina. Apesar da boa receptividade por parte da comunidade caboverdiana e de outros clientes, o empreendedor reconheceu que existem desafios para quem está a iniciar atividade neste ramo de negócio. Com esta iniciativa, espera consolidar a marca no mercado português e expandir gradualmente a oferta de produtos, mantendo o compromisso com a qualidade artesanal e a satisfação dos clientes. Para o futuro, os irmãos Veiga ambicionam abrir uma fábrica de produção de peças da marca em Cabo Verde e aproveitar a posição estratégica de Portugal para impulsionar a internacionalização da Duro. A marca deverá iniciar em breve a comercialização dos seus produtos através de uma loja online. A criação da fábrica em Cabo Verde visa, além de geração de empregos, contribuir para a formação de jovens nas áreas da moda e da costura, setores que, segundo Rizando Veiga, registram uma procura crescente por profissionais qualificados. O regresso definitivo a Cabo Verde também faz parte dos planos dos empresários, que pretendem dar continuidade ao projeto e contribuir para o desenvolvimento do Conselho de Santa Catarina e do país. Localizada no Shopping Center de Massamá, a Alfaiataria Veiga funciona de segunda a sábado, das 9 às 20 horas, e conta atualmente apenas com dois irmãos à frente das máquinas de costuras profissionais, assegurando todos os processos de produção e atendimento aos clientes. A 32ª edição do Festival da Gamboa, sob o lema Ambicionar e Concretizar o Futuro é Nosso, tem um orçamento superior a 30 mil contos e homenageia o músico Romeu de Lourdes, disse hoje o vereador da Cultura. A informação foi avançada em conferência de imprensa pelo vereador da Cultura Câmara Municipal da Praia, Jorge Garcia, que afirmou que a escolha do tema desta 32ª edição reflete a esperança nacional no desempenho dos Tubarões Azuis Mundial 2026 e a ideia de que o esforço coletivo pode transformar objetivos em resultados. O evento decorrerá durante 3 dias, 26, 27 e 28 de junho, sexta-feira, sábado e domingo, na cidade da Praia. Nos 2 primeiros dias, as atividades vão decorrer das 22 horas às 8 horas, enquanto no domingo, dedicado à Gamboa Jovem, o festival acontece das 16 às 22 horas. Uma das novidades desta edição será a transformação da Praia da Gamboa numa grande fan zone, em parceria com a televisão pública, a Televisão de Cabo Verde, devido à coincidência do primeiro dia do festival com o jogo decisivo da Seleção Nacional. A organização pretende, assim, juntar música, cultura e futebol num mesmo espaço de celebração. O festival conta com o apoio de vários parceiros, entre os quais a CV Telecom, a Cavibel, a TCV, além da participação de forças de segurança, bombeiros, proteção civil e voluntários da Cruz Vermelha, garantindo a segurança e logística do evento. O investimento é considerado elevado pela organização, num contexto em que o festival continua fortemente dependente de patrocínios e apoios institucionais. Entre os principais financiadores estão a Cavibel, com cerca de 5 mil contos, a CV Telecom, que contribuiu com aproximadamente 1 mil contos, além do apoio mediático da televisão de Cabo Verde. A produção do festival foi dividida em lotes e atribuída a várias empresas, incluindo a JM Produções, responsável pelo agenciamento e produção e alimentos, encarregue do palco e iluminação, e e acabo som responsável pelo sistema de som. No que diz respeito aos preços, os bilhetes estarão a custo de 300 escudos por dia, 500 escudos para 2 dias, sendo o último dia de entrada gratuita. Apesar da dimensão do evento, o vereador reconheceu preocupações com a sustentabilidade financeira dos festivais culturais, defendendo uma reflexão sobre patrocínios, custos operacionais e equilíbrio entre acesso popular e viabilidade económica, reporta a Agência de Notícias de Cabo Verde. Quanto ao homenageado Romeu de Lourdes, foi um músico, compositor, intérprete, poeta e ativista social cabo-verdiano e teve participação na política, nascido em 1989 e criado na cidade da Praia, Ilha de Santiago, faleceu aos 36 anos em Portugal, onde terá sido vítima de um ataque cardíaco. Entre as suas canções mais conhecidas estão Paraíso Praia, Imigração, Ticharo Fresco, Ranja Comi, Barco de Alento e Fera na Sucupira. O cartaz do Festival da Gamboa reúne mais de 30 artistas residentes no país e na diáspora, combinando nomes consagrados e talentos emergentes, além de performance de dança e animação contínua. Para o primeiro dia vão atuar Gari, Morena Santana, Nito Basalumi, Lavi, Lipe Monteiro, Sumara, Leo Pereira, Nelito Freire e Loreta. No segundo dia, sobem ao palco Kino Cabral, Tony Fica, Muti, Jonathan, Gama, Julie de Ginha e Ney Já. Já no terceiro dia, consta do cartaz da Freira, Lil Mario Debi, Projeto Cotorno, Afro Kids, Bob Lux, Frank Style, Kipier, Anderson 47 Lucas, Fidalgo, Márcia Cruz, Cotipo Neto Escoda de Dona, Vanessa Senefa e Vabula CV. Internacionais, com mais de 1000 casos de ébola confirmados, uma grave crise humanitária se desenrola na República Democrática do Congo e RD Congo. O Fundo das Nações Unidas para a Infância, UNICEF, emitiu um alerta informando que aproximadamente 3 milhões de crianças e adolescentes até 18 anos estão sob risco direto devido à propagação do vírus e ao colapso dos serviços essenciais na região. Eleutério Gavandoni News com a reportagem.
1: Com mais de 1000 casos de ebola confirmados, uma grande crise humanitária se desenrola na República Democrática do Congo. O Fundo das Nações Unidas para a Infância, UNICEF, emitiu um alerta informando que aproximadamente 3 milhões de crianças e adolescentes até 18 anos estão sob risco direto devido à propagação do vírus e ao colapso de serviços essenciais na região. Os dados revelam que crianças e adolescentes representam aproximadamente 15% de casos confirmados e mais de 25% das mortes. Os menores infectados têm quase o dobro da chance de morrer em comparação com os adultos. Na província de Ituri, epicentro da crise, mais da metade das crianças abaixo de 5 anos já sofriam de desnutrição crónica antes do surto e os índices de imunização são baixos. A desnutrição amplia o risco de letalidade do vírus, enquanto sintomas iniciais que se assemelham a doenças comuns como malária atrasam o diagnóstico correto. Segundo a UNICEF, há 135 órfãos na região recebendo cuidados psicossociais e encaminhamento para serviços de proteção social da Agência das Nações Unidas.
0: Uma comissão internacional de inquérito mandatada pelas Nações Unidas acusou hoje Israel de ter como alvo crianças palestinianas na faixa de Gaza, atribuindo intenção genocida às tropas das Forças de Defesa de Israel. No seu mais recente relatório, que se centra mais especificamente na situação das crianças, a Comissão de Inquérito sublinhou que o ataque deliberado a crianças e um dos elementos-chave para estabelecer a intenção genocida das autoridades e forças de segurança israelitas de destruir os palestinianos total ou parcialmente em Gaza. Num comunicado, o presidente da Comissão Internacional, Sylvain Vazan Maridiar, afirmou ao atacar crianças, Israel está a atacar a própria capacidade do povo palestiniano de existir e de determinar o seu futuro. As provas mostram que crianças palestinianas foram alvos deliberados e mortas pelas forças de segurança israelitas, afirmou Muralidiar. Israel condenou o relatório como difamatório, acusando os seus autores de ignorar as táticas brutais do grupo islamita palestiniano Hamas, que ataca imperiosamente crianças israelitas e usa crianças palestinianas como escudos humanos. Em setembro, a Comissão de Inquérito, mandatada pelo Conselho de Direitos Humanos da ONU, mas sem falar em nome da organização, num relatório inicial, concluiu que estava a acontecer um genocídio em Gaza e continua a ocorrer. Após a publicação deste relatório inicial, o Alto Comissariado da ONU para os Direitos Humanos, Volker Türk, afirmou ter visto crescentes provas de genocídio em Gaza. De um modo geral, segundo a Comissão Internacional, existem motivos de razoáveis para concluir que as autoridades e as forças de segurança israelitas continuam a cometer o crime de genocídio em Gaza. Mesmo após o cessar-fogo de outubro de 2025, as crianças continuam a ser mortas e gravemente feridas, uma vez que Israel continua a desrespeitar o cessar-fogo e a proteção que o direito internacional exige para as crianças palestinianas, acrescentou o relatório. No relatório, a Comissão denunciou o ataque aos serviços neonatais e de maternidade por parte de Israel, o que levou a um aumento de abortos espontâneos e de malformações genitais com efeitos duradouros na continuidade da população. A Comissão acredita ainda que a fome provocada pelo bloqueio israelita levou à morte de crianças em Gaza e prejudicou gravemente a sua saúde. Acredita também que o desmantelamento e a destruição das estruturas de proteção e educação em Gaza, assim como na Cisjordânia, incluindo Jerusalém Oriental, comprometeram o seu desenvolvimento e enfraqueceram os alicerces da sociedade palestiniana, reporta a Agência de Notícias de Cabo Verde. Israel e o Hamas acusam-se mutuamente, quase diariamente, de violarem a trégua que entrou em vigor em outubro passado, enquanto que a faixa de Gaza continua a ser assolada pela violência, devido à falta de progressos no sentido de um fim duro da guerra que foi desencadeada pelo ataque ao território israelita em 7 de outubro de 2023 pelo grupo islamita palestiniano. Uma central nuclear em França foi desligada na noite de segunda-feira devido a restrições ambientais relacionadas com a onda de calor, anunciou um porta-voz da unidade. A central de Goffitz, no sudeste do país, possui dois reatores de água persuasada de 1,3 gigawatt e utiliza água do rio Garonne para arrefecer os seus reatores. Um deles foi desligado às 23 horas e 45 minutos de segunda-feira, antecipando a subida da temperatura da água do rio Garonne para 28 graus Celsius, que deverá ocorrer nesta terça-feira. Como o primeiro reator está inativo para manutenção desde maio, a central ficou efetivamente desligada. Um decreto de 2006 estipula que a temperatura do rio não deve exceder a 28 graus após a descarga central, a fim de proteger a vida selvagem e a vegetação. Os 57 reatores nucleares da França precisam ser arrefecidos continuamente e daí sua localização próxima do mar ou de rios. Em caso de calor extremo, o aumento da temperatura dos rios pode forçar a Operadora Nacional de Energia, EDF, a reduzir ou mesmo interromper a produção para evitar o aquecimento adicional de cursos de água. As interrupções ou restrições por razões ambientais têm um impacto limitado na produção de energia nuclear da EDF, com uma diminuição anual estimada em 0,3%, avança a Agência de Notícias de Cabo Verde. No entanto, no contexto das alterações climáticas e sem medidas de adaptação, esta diminuição poderá atingir uma média de 1,4% até 2035 e, posteriormente, 1,5% até 2050. Com esta informação, concluímos as informações aqui na sua rádio comercial. Vamos agora repor os títulos. A DEA celebra 10 anos com foco na modernização e no combate às perdas de água. Moradores de Charco apontam imigração, escassez de água e limitações nas telecomunicações como desafios. Residentes e imigrantes satisfeitos com o decorrer das festividades de São João na Brava. Comissão da ONU acusa Israel de atacar deliberadamente crianças em Gaza. Calor obriga a parar central nuclear em França.

Chegamos ao fim das informações aqui na sua rádio, em nome da equipa que esteve consigo. Eu, Adilton Gagos, desejo a todos os votos de boa tarde e continuação de uma boa semana.

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1: Boa tarde, meio-dia e meia, menos uma hora nos Açores.
2: Roberto Martínez garante uma seleção unida em dia de jogo decisivo para as contas neste Campeonato do Mundo de Futebol em Houston. Encontramos portugueses que deixam tudo para trás, incluindo o emprego, para garantir um lugar nos Jogos de Portugal e até têm bilhetes para a final do Campeonato do Mundo. Em Viana do Castelo, o pai de Pedro Neto recorda a caminhada do filho em estreia em Campeonatos do Mundo, ainda a corrida pelo prémio de melhor marcador, que tem agora três concorrentes destacados, mas Messi e Mbappé estão ainda ombro a ombro, também pela corrida, para o lugar de melhor marcador de sempre nos Campeonatos do Mundo.
1: Jornal do Desporto, Tiago Santos.
2: De Houston a Viana do Castelo, já se contam as horas para a segunda oportunidade da seleção portuguesa neste Campeonato do Mundo de Futebol, com o jogo desta tarde frente ao Uzbequistão. Já vamos escutar a reportagem TSF em Houston, onde Portugal joga esta tarde. Antes, e à espera de ouvir o nome do filho, Pedro Neto, pai de Pedro Neto, jogador da seleção portuguesa, conversa com a repórter da TSF, Ana Peixoto Fernandes, em Viana do Castelo.
3: Em dia de jogo da seleção, Pedro Neto, antigo hoquista de Viana do Castelo, pai do internacional português com o mesmo nome, espera que a equipa do filho dê volta à tristeza do empate com o Congo.
4: Ele quando falou comigo estava um bocadinho triste por não ter ganho, mas ele também já anda há tantos anos nisto, também percebe que pronto, as coisas têm que... E penso que Portugal agora só tem margem para evoluir. As coisas vão evoluindo naturalmente agora nos próximos jogos. Portugal tem uma seleção muito forte. São jogadores muito experientes. Penso que dão a volta facilmente.
3: Pedro Neto destaca a resiliência do filho.
4: Foi aos 19 anos, teve uma lesão muito grave, em que inclusivamente os médicos diziam que se calhar ele não iria jogar mais à bola, que foi quando fraturou a rótula, mas ele, lá está, por ser resiliente, por ser focado, conseguiu superar isso.
3: Para Pedro, o Mundial é um sonho, para a família, um orgulho.
4: No fundo é o realizado um sonho que ele não conseguiu concretizar antes por azar. É, para nós é um orgulho enorme, não é? Esta competição é a competição máxima de qualquer jogador de futebol ou qualquer outro desporto, é estar a representar o país no Mundial, por isso para nós é um orgulho enorme.
3: Pedro Neto foi hoquista, a mãe e as irmãs gêmeas têm percurso no voleibol, apesar disso o jogador surpreende a família que o levou para o desporto.
4: Tenho que estar surpreendido, mas nunca pensámos que ele iria atingir inicialmente, nem era esse o objetivo. Nós, como eu digo, nós metemos no desporto porque achámos que era uma coisa saudável e que os ajudava a crescer como pessoas. Agora sim, quando começámos a ver que ele era tão focado, tão empenhado e levava as coisas mesmo a sério, começámos a perceber aos 17 anos que sim, que começou a ser profissional, que ele iria ser alguma coisa. Sim.
3: O avançado Pedro Neto estará hoje mais uma vez ao serviço da Seleção Nacional, que disputa o Mundial.
2: Pedro Neto foi titular diante da República Democrática do Congo. Ele estreou-se assim num campeonato do mundo de futebol depois de perder o Mundial do Qatar por lesão. Em Houston, o enviado especial da TSF este campeonato do mundo de futebol, António Botelho, escuta adeptos portugueses que se conheceram no Texas e que só contam deixar o continente americano depois da final deste campeonato.
5: Estou aqui com três portugueses, o Pedro e o Alex, que são amigos, vieram de Lisboa juntos, e também o Ricardo, que os conheceu aqui em Houston. Vamos começar por conhecer a história do Pedro. Então, Pedro, é verdade que se despediu do trabalho para seguir a seleção no Mundial?
6: É verdade. É a paixão da nossa vida, né? O futebol, a seleção. Pronto, estava uma conjugação de situações e acabei por me despedir. Depois, quando voltar, terei outro emprego, obviamente, não é? Mas até lá, irei seguir a seleção até irmos à final.
5: Mas como é que está essa logística? Como é que vocês já têm os bilhetes para os Jogos de Portugal até à final, é isso?
6: Sim, nós comprámos bilhetes até à final, condicionais, ou seja, só contam se Portugal passar. Temos a logística até Miami e a partir de Miami é ver onde é que Portugal fica. Pronto, e depois é alugar carro, ou ir de avião, ou marcar hotéis.
5: Sei um bocadinho caro, não é? Essa logística toda.
7: Saiu, e possivelmente a minha mulher vai estar a ouvir isto e vai estar um bocado chateada, porque as férias vão ser um bocado assim mais austeras, lá para o mês de julho. Mas pá, não vou apontar um valor, que ainda agora a procissão vai no adro, mas o país é caro, as viagens são caras, os bilhetes também não são baratos, então, pronto.
5: E há três caminhos aqui de Portugal. Como é que vocês também planeiam uma viagem, podendo haver três caminhos completamente diferentes?
6: É assim, a viagem só deu para planear, mesmo até Miami. Pronto, depois, obviamente, não estamos a contar com o terceiro lugar. Nem estávamos a contar com o segundo, na realidade, mas depois deste primeiro resultado a situação complicou-se um bocadinho. Temos mais ou menos uma noção do que é que queremos fazer, especialmente para o primeiro lugar, mas não dá para planear de outra maneira. É ir vendo os jogos, para onde é que temos de ir, o que é que temos de marcar. E no fim logo se faz as contas, não é?
5: O Pedro e o Alex vieram de Lisboa. O Ricardo veio de onde?
8: Eu venho de... Mas a viagem foi de Portugal, porque eu queria sair de Portugal e vir TAP. E então foi assim. Por acaso, uma curiosidade interessante é que eu viajei no mesmo avião da seleção, no Nova Espanha.

0: que não fazem sentido.
1: Roberto Martínez, que deve mudar algumas peças na equipa portuguesa. Vamos, por isso, às apostas para este jogo, António Botelho.
2: Martínez deve mudar no setor defensivo e fazer uma ou outra alteração na frente. Em relação à baliza, Diogo Costa mantém-se, naturalmente. Depois, na linha defensiva, o selecionador deve mudar os dois centrais. Rúben Dias e Gonçalo Inácio estão na calha para render Tomás Araújo, que está fora do jogo, e também Renato Veiga. Nuno Mendes deve descansar. João Cancelo poderá começar como defesa esquerdo. Diogo Dalot ou Nelson Semedo podem ser titulares à direita. No meio-campo devem manter-se Vitinha, João Neves e Bruno Fernandes. E no ataque, Martínez deverá apostar na dupla João Félix e Cristiano Ronaldo. Falta um jogador para jogar pela direita e aqui há o maior ponto de interrogação. Bernardo Silva deve ir para o banco. Martínez ou mantém Pedro Neto ou então também pode lançar Francisco Conceição.
1: Escolhas para confirmar no Especial de Desporto começa depois das notícias das 4 da tarde. O jogo entre Portugal e Uzbequistão tem pontapé de saída marcado para as 6 da tarde, hora de Lisboa. Lionel Messi é agora, de forma destacada, o melhor marcador de sempre da história dos campeonatos do mundo de futebol. Marcou mais 2 golos a vitória frente à Argentina, diante à Áustria. Uma vitória que apura os argentinos para a próxima fase da competição.
3: É passito a passito, não? Isto é largo, é difícil.
4: Passo a passo. Isto é uma competição longa e difícil. Temos de nos preparar da mesma maneira, seja qual for o adversário e o momento. Vivo isto de forma especial, tal como sempre vivi. Gosto de jogar e de me divertir em campo. Hoje houve um momento em que fiquei muito chateado, no penalti, porque falhei e executei muito mal. Mas, felizmente, conseguimos dar a volta à situação, assumimos a vantagem e ficamos com os 3 pontos, que é o mais importante.
3: Por sorte, pudimos revertir toda essa situação, pudimos sacar a vantagem e ficarmos com os 3 pontos, que é o mais importante.
1: Messi tem agora 18 golos em campeonatos do mundo de futebol, já deixou para trás o registro histórico do alemão Miroslav Klose. Entretanto, Kylian Mbappé entra em força também nesta corrida para melhor marcador de sempre dos mundiais e ele já leva 16 golos porque ontem marcou mais 2 frente à seleção do Iraque. Vitória francesa por 3-0, mas Mbappé não quer ouvir falar de uma corrida com Messi.
5: Léo marca toujours. Il a toujours marqué, il marque, il marquera toujours.
6: O Léo marca sempre. Sempre marcou. Marca agora e vai marcar sempre. Se eu estiver preocupado com o que ele faz, vou ter de me esforçar ainda mais. Por isso, não me preocupo com ele. Só penso em ajudar a minha equipa. É claro que ao ajudar a minha equipa, acabo por marcar golos. E quando marco golos, aproximo-me desse tipo de patamar. Mas como disse, temos um longo caminho pela frente que vai ser complicado. E vamos tentar fazer de tudo para sair vitoriosos deste caminho que é perigoso.
5: E vamos tentar de tudo para sair vitoriosos deste caminho que é perigoso.
1: Mbappé sobre estas contas. Entretanto, Messi tem 5 golos no Campeonato do Mundo. Mbappé, 4 golos. Erling Haaland, o avançado norueguês, também já leva 4 golos. Ontem também marcou 2 golos pela seleção da Noruega na vitória por 3-2 frente ao Senegal. Esta madrugada, um outro resultado, a Argélia venceu a Jordânia por 2-1. Passamos agora a bola por cima da rede e esta hora, num hotel no Estoril, é apresentada a edição do Estoril Open deste ano. Uma edição em versão estival, este ano num calendário um pouco diferente, Bruno Sousa Ribeiro.
7: Sala cheia, está a decorrer a apresentação do Estoril Open sob o lema Ténis e Verão. Estamos no Palácio Estoril Hotel, é aqui que vão ficar hospedados todos os jogadores que vão participar no torneio. O quadro está praticamente fechado, pode haver um ou outro wildcard, mas está confirmado um quadro com grandes nomes. Estão confirmados nomes como Stan Wawrinka, detentor de 3 títulos do Grand Slam, Andrei Rublev, Nuno Borges, Alejandro Davidovich Fokina ou até Luciano Darderi. São alguns dos nomes que prometem animar o mês de julho no clube de ténis do Estoril. É o regresso do Estoril Open ao calendário do circuito principal, depois de ter integrado o secundário, o Challenger, em 2025 e agora com novas datas, costuma ser no final de abril, início de maio, mais ou menos, mas o torneio desta vez vai acontecer entre os dias 18 e 26 de julho.
1: E por isso, em pleno verão, esta edição do Estoril Open, como escutámos aqui na reportagem do Bruno de Sousa Ribeiro. A fechar, o Benfica vai ter um novo treinador de basquetebol. Norberto Alves deixa o comando técnico da equipa. Ele garante que é uma decisão pessoal. Um treinador que no basquetebol das Águias conquistou em 5 temporadas 4 títulos nacionais.

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1: Muito boa tarde, seja bem-vindo ao Jornal da Tarde aqui na sua Rádio Comercial. Vamos aos títulos. A ADS celebra 10 anos com foco na modernização e no combate às perdas de água. Moradores de Charco apontam imigração, escassez de água e limitações nas telecomunicações como desafios. Residentes e imigrantes satisfeitos com o decorrer das festividades de São João na Brava. Comissão da ONU acusa Israel de atacar deliberadamente crianças em Gaza. Calor obriga a parar central nuclear em França. E assim, depois de alguns destaques das notícias aqui na sua rádio comercial. A Presidente do Conselho de Administração de Águas de Santiago ADS fez hoje um balanço positivo dos 10 anos da empresa, destacando ganhos sustentáveis na expansão do acesso à água e saneamento. Em entrevista à Agência de Notícias de Cabo Verde, no âmbito da comemoração do 10º aniversário da ADS, Ritz Costa destacou que ao longo deste período, a empresa conseguiu ampliar significativamente o número de famílias com acesso adequado à água, além de investir na modernização tecnológica dos sistemas de tratamento. A responsável realizou ainda os avanços na redução de perdas nas distribuições e a introdução de soluções de gestão inteligente da rede, que permitiram melhorar os indicadores de pressão e assegurar maior regularidade no fornecimento. Em termos de sustentabilidade, apontou a implementação de projetos de reutilização de águas residuais e de sistemas de energias renováveis nas instalações de reservatórios e furos de água como fundamentais para reforçar a resiliência do sistema. A gestora reconheceu, no entanto, que os sucessivos períodos de seca e as mudanças climáticas constituíram os principais desafios, reduzindo a disponibilidade de água de fontes naturais, o que obrigou ao reforço da dessalinização da ilha de Santiago, com unidades em Santa Catarina, Santa Cruz e São Miguel. Na praia, a produção é assegurada pela Eletra e a distribuição pela ADS, numa relação que classificou de saudável e estratégica. Apesar dos avanços, as perdas de água continuam a ser um dos maiores desafios ao nível físico e comercial, sendo prioridade a restauração e renovação das redes envelhecidas para reduzir fugas, roubos e ineficiências. Sob as reclamações de returas e cortes, Euridice Costa explicou que estão associadas ao envelhecimento das infraestruturas e ao crescimento urbano acelerado, sobretudo na cidade da Praia, onde a expansão desordenada pressiona as redes antigas e insuficientes. Garantiu, contudo, que a ADS está a investir na substituição de condutas e no controle de pressões para minimizar os impactos. Em termos financeiros, sublinhou a necessidade de equilibrar tarifas acessíveis com os elevados investimentos necessários, reforçando que a redução de perdas é vital para sustentar. Para os próximos 5 anos, a ADS prevê reforçar a mobilização de recursos hídricos e aumentar a capacidade de abastecimento, dependendo do investimento dos acionistas. A empresa aposta também na instalação de painéis solares, nas estações de bombagem e no desenvolvimento de uma aplicação móvel para melhorar a comunicação e a gestão de reclamações dos clientes. Na ocasião, Euridice Costa deixou uma mensagem de reconhecimento aos colaboradores e apelou aos consumidores para o uso responsável da água, reafirmando o compromisso da empresa com a inovação e a melhoria contínua. Moradores de Charco, no município de Santa Catarina, apontam a imigração, a falta de água, a escassez de atividades para os jovens e as limitações nas telecomunicações como os principais desafios enfrentados pela comunidade. Numa localidade onde a agricultura e a horticultura e a criação de gado continua a constituir as principais fontes de rendimento de muitas famílias, os moradores reconhecem que a saída de jovens tem contribuído para a redução gradual da população residente. Segundo os entrevistados Agência de Notícias de Cabo Verde, a procura de melhores oportunidades de emprego e de formação leva muitos jovens a abandonar a localidade, uma realidade que se reflete também na escola local. Atualmente, os alunos do primeiro e segundo ano frequentam aulas em conjunto, situação que também se verifica entre os estudantes do terceiro e quarto ano. Os alunos de quinto ao oitavo ano deslocam-se diariamente para a beira da barca, para prosseguir os estudos. O jovem Inércio de Brito pediu a criação de mais espaços de lazer, prática desportiva e atividades culturais para a juventude, considerando que a ausência destas iniciativas limita as oportunidades de convívio, participação comunitária e a ocupação saudável dos tempos livres. A escassez de água surge igualmente entre as principais preocupações da população, sobretudo os agricultores e criadores de gado, que dependem deste recurso para garantir a produção agrícola e o desenvolvimento das suas atividades. Por sua vez, Ângela da Veiga destacou as dificuldades enfrentadas pelos produtores devido à escassez de água, salientando que o recurso é essencial para a agricultura e para a criação de gado, atividades que garantem o rendimento de muitas famílias da localidade. A falta de água para o consumo doméstico também preocupa os moradores, que, segundo relatou, continuam a recorrer à poça da localidade para se abastecer, procurando uma distância considerável para obter água. Além destas dificuldades, os moradores manifestam preocupação com as limitações do acesso às redes telefónicas, à internet e ao sinal de televisão. A moradora Similiana Tavares afirmou que a comunidade enfrenta dificuldades para acompanhar a programação televisiva, incluindo os noticiários da televisão de Cabo Verde e TCV, recorrendo sempre que possível à internet em casa para se manter informada sobre a atualidade nacional. Segundo a mesma fonte, os poucos jovens que permanecem na localidade demonstram vontade de trabalhar e contribuir para o desenvolvimento da comunidade, mas carecem de oportunidades de emprego e de formação. Os jovens querem trabalhar, querem fazer alguma coisa, mas faltam oportunidades, afirmou, acrescentando que a vida em Charco é marcada por poucas opções de ocupação e entretenimento e que acaba por incentivar a saída de muitos residentes, sobretudo dos mais novos. Apesar dos constrangimentos, os moradores encaram com expectativa a construção da estrada asfaltada em curso na localidade e acreditam que a obra poderá melhorar a circulação de pessoas e bens e contribuir para o desenvolvimento da comunidade. Consideram que investimentos nas áreas da água, juventude, educação e infraestruturas poderão ajudar a criar melhores condições de vida e incentivar a permanência da população na localidade. Para os moradores, Charco continua a ser uma comunidade com potencial de desenvolvimento, mas que necessita de mais oportunidades e investimentos para responder aos desafios que enfrenta e garantir um futuro mais promissor para as novas gerações. Os residentes e imigrantes na Ilha Brava manifestaram hoje satisfação com o decorrer das festividades de São João 2026, considerando que as atividades programadas decorrem na normalidade e num ambiente de convívio. A Agência de Notícias de Cabo Verde, os entrevistados destacaram a forte participação popular e a organização das atividades, manifestando a expectativa de que a festa continue a decorrer sem incidentes até o seu encerramento. Na noite desta segunda-feira, foi realizado o tradicional Pilão, uma das manifestações culturais mais emblemáticas das festividades de São João, que reuniu dezenas de pessoas, entre residentes, imigrantes e visitantes. O momento ficou marcado pela animação, música tradicional e pelo reencontro entre familiares e amigos, reforçando os laços comunitários e a preservação das tradições locais. O imigrante António da Lomba, que se encontra de férias na sua terra natal para participar nas festividades, afirmou que o ambiente tem sido positivo e de grande confraternização. Até este momento, tudo está a correr muito bem. Nota-se uma boa organização e uma forte participação das pessoas. A nossa expectativa é que a festa continue neste clima de tranquilidade e alegria até o fim, disse. Por sua vez, a residente Maria Gomes ressaltou a importância das festividades para a comunidade e para os imigrantes que regressam nesta época do ano. São João é uma festa muito especial para nós. Temos recebido familiares e amigos que vivem no exterior e isso torna a celebração ainda mais bonita. Graças a Deus, tudo está a decorrer normalmente. Esperamos que assim continue, afirmou. As festividades de Nho São João prosseguem com diversas atividades culturais, religiosas e recreativas, mobilizando a população local e visitantes que se deslocam à ilha para participar numa das mais importantes manifestações tradicionais da região. Os imigrantes santa catarinenses Orizando e Carlos Veiga abriram em fevereiro uma alfaiataria em Portugal, apostando na tradição da costura por medida e no desenvolvimento de uma marca própria de roupa pronto a vestir denominada de Duro. Em declarações da agência de notícias de Cabo Verde, o Rizando Veiga, de 40 anos, residente em Portugal desde 2023, explicou que o negócio resulta de vários anos de experiência no setor têxtil e do desejo de oferecer peças de qualidade com identidade própria. Além do serviço de ajustes de confecção personalizada, a Fataria Veiga, criada em parceria com o irmão Carlos Veiga, de 39 anos, presta também serviço de confecção de cortinados de onda perfeita, blackout e framezindos, bem como toalhas, cobertores e almofadas decorativas por medida. A marca Duro, que segundo o empresário simboliza a resiliência, falta de oportunidades e a vida dura vivida em Cabo Verde, apresenta uma coleção exclusiva de roupas desenhadas pelos próprios fundadores, refletindo a sua visão criativa e experiência no setor. De acordo com o Rizando Veiga, o projeto representa não apenas uma oportunidade de negócio, mas também a confraternização de um sonho trazido de Cabo Verde, onde os dois irmãos já geram uma alfaiataria com o mesmo nome, em Assomada, Santa Catarina. Apesar da boa receptividade por parte da comunidade caboverdiana e de outros clientes, o empreendedor reconheceu que existem desafios para quem está a iniciar atividade neste ramo de negócio. Com esta iniciativa, espera consolidar a marca no mercado português e expandir gradualmente a oferta de produtos, mantendo compromisso com a qualidade artesanal e a satisfação dos clientes. Para o futuro, os irmãos Veiga ambicionam abrir uma fábrica de produção de peças da marca em Cabo Verde e aproveitar a posição estratégica de Portugal para impulsionar a internacionalização da Duro. A marca deverá iniciar em breve a comercialização dos seus produtos através de uma loja online. A criação da fábrica em Cabo Verde visa, além de geração de empregos, contribuir para a formação de jovens nas áreas da moda e da costura, setores que, segundo o Rizando Veiga, registram uma procura crescente por profissionais qualificados. O regresso definitivo a Cabo Verde também faz parte dos planos dos empresários, que pretendem dar continuidade ao projeto e contribuir para o desenvolvimento do Conselho de Santa Catarina e do país. Localizada no Shopping Center de Massamá, a Alfaiataria Veiga funciona de segunda a sábado, das 9 às 20 horas, e conta atualmente apenas com dois irmãos à frente das máquinas de costuras profissionais, assegurando todos os processos de produção e atendimento aos clientes. A 32ª edição do Festival da Gamboa, sob o lema Ambicionar e Concretizar o Futuro é Nosso, tem um orçamento superior a 30 mil contos e homenageia o músico Romeu de Lourdes, disse hoje o Vereador da Cultura. A informação foi avançada em conferência de imprensa pelo Vereador da Cultura Câmara Municipal da Praia, Jorge Garcia, que afirmou que a escolha do tema desta 32ª edição reflete a esperança nacional no desempenho dos Tubarões Azuis Mundial 2026 e a ideia de que o esforço coletivo pode transformar objetivos em resultados. O evento decorrerá durante 3 dias, 26, 27 e 28 de junho, sexta-feira, sábado e domingo, na cidade da Praia. Nos 2 primeiros dias, as atividades vão decorrer das 22 horas às 8 horas, enquanto no domingo, dedicado a Gamboa Jovem, o festival acontece das 16 às 22 horas. Uma das novidades desta edição será a transformação da Praia da Gamboa numa grande fan zone, em parceria com a televisão pública, a televisão de Cabo Verde, devido à coincidência do primeiro dia do festival com o jogo decisivo da seleção nacional. A organização pretende assim juntar música, cultura e futebol num mesmo espaço de celebração. O festival conta com o apoio de vários parceiros, entre os quais a CV Telecom, a Cavibel, a TCV, além da participação de forças de segurança, bombeiros, proteção civil e voluntários da Cruz Vermelha, garantindo a segurança e logística do evento. O investimento é considerado elevado pela organização, num contexto em que o festival continua fortemente dependente de patrocínios e apoios institucionais. Entre os principais financiadores estão a Cavibel, com cerca de 5 mil contos, a CV Telecom, que contribuiu com aproximadamente 1 mil contos, além do apoio mediático da televisão de Cabo Verde. A produção do festival foi dividida em lotes e atribuída a várias empresas, incluindo a JM Produções, responsável pelo agenciamento e produção e alimentos encarregue do palco e iluminação, e a Cabo Som responsável pelo sistema de som. No que diz respeito aos preços, os bilhetes terão a custo de 300 escudos por dia, 500 escudos para 2 dias, sendo o último dia de entrada gratuita. Apesar da dimensão do evento, o vereador reconheceu preocupações com a sustentabilidade financeira dos festivais culturais, defendendo uma reflexão sobre sobre patrocínios, custos operacionais e equilíbrio entre acesso popular e viabilidade económica, reporta a Agência de Notícias de Cabo Verde. Quanto ao homenageado, Romeu de Lourdes foi um músico, compositor, intérprete, poeta e ativista social cabo-verdiano e teve participação na política, nascido em 1989 e criado na cidade da Praia, Ilha de Santiago. Faleceu aos 36 anos em Portugal, onde terá sido vítima de um ataque cardíaco. Entre as suas canções mais conhecidas estão Paraíso Praia, Imigração, Ticharo Fresco, Ranja Comi, Barco de Alento e Feira na Sucupira. O cartaz do Festival da Gamboa reúne mais de 30 artistas residentes no país e na diáspora, combinando nomes consagrados e talentos emergentes, além de performance de dança e animação contínua. Para o primeiro dia vão atuar Gari, Morena Santana, Nito Basalumi, Lavi, Lipe Monteiro, Sumara, Leo Pereira, Nelito Freire e Loreta. No segundo dia sobem ao palco Kino Cabral, Tony Fica, Muti, Jonathan Gama, Julie de Dinha e Ney Já. Já no terceiro dia consta do cartaz da Freira, Lil Mario Debi, Projeto Cotorno, Afro Kids, Bob Lux, Frank Style, Kiper, Anderson 47 Lucas, Fidalgo, Márcia Cruz, Cotipo Neto Escoda de Dona, Vanessa Senefa e Vabula CV. Internacionais, com mais de 1000 casos de ébola confirmados, uma grave crise humanitária se desenrola na República Democrática do Congo e de Congo. O Fundo das Nações Unidas para a Infância, UNICEF, emitiu um alerta informando que aproximadamente 3 milhões de crianças e adolescentes até 18 anos estão sob risco direto devido à propagação do vírus e ao colapso dos serviços essenciais na região. Eleutério Gavan, Doni News, com a reportagem.
2: Com mais de 1000 casos de ebola confirmados, uma grande crise humanitária se desenrola na República Democrática do Congo. O Fundo das Nações Unidas para a Infância, UNICEF, emitiu um alerta informando que aproximadamente 3 milhões de crianças e adolescentes até 18 anos estão sob risco direto devido à propagação do vírus e ao colapso de serviços essenciais na região. Os dados revelam que crianças e adolescentes representam aproximadamente 15% de casos confirmados e mais de 25% das mortes. Os menores infectados têm quase o dobro da chance de morrer em comparação com os adultos. Na província de Ituri, epicentro da crise, mais da metade das crianças abaixo de 5 anos já sofriam de desnutrição crónica antes do surto e os índices de imunização são baixos. A desnutrição amplia o risco de letalidade do vírus, enquanto sintomas iniciais que se assemelham a doenças comuns como malária atrasam o diagnóstico correto. Segundo a UNICEF, há 135 órfãos na região, recebendo cuidados psicossociais e encaminhamento para serviços de proteção social da Agência das Nações Unidas.
1: Uma comissão internacional de inquérito mandatada pelas Nações Unidas acusou hoje Israel de ter como alvo crianças palestinianas na faixa de Gaza, atribuindo intenção genocida às tropas das Forças de Defesa de Israel. No seu mais recente relatório, que se centra mais especificamente na situação das crianças, a comissão de inquérito sublinhou que o ataque deliberado a crianças e um dos elementos-chave para estabelecer a intenção genocida das autoridades e forças de segurança israelitas destruir os palestinianos total ou parcialmente em Gaza. Num comunicado, o presidente da Comissão Internacional Sivan Maridiar afirmou ao atacar crianças, Israel está a atacar a própria capacidade do povo palestiniano de existir e de determinar o seu futuro. As provas mostram que crianças palestinianas foram alvos deliberados e mortas pelas forças de segurança israelitas, afirmou Maridiar. Israel condenou o relatório como difamatório, acusando os seus autores de ignorar as táticas brutais do grupo islamita palestiniano Hamas, que ataca imperiosamente crianças israelitas e usa crianças palestinianas como escudos humanos. Em setembro, a Comissão de Inquérito, mandatada pelo Conselho de Direitos Humanos da ONU, mas sem falar em nome da organização, num relatório inicial, concluiu que estava a acontecer um genocídio em Gaza e continua a ocorrer. Após a publicação deste relatório inicial, o Alto Comissariado da ONU para os Direitos Humanos, Volker Turk, afirmou ter visto crescentes provas de genocídio em Gaza. De um modo geral, segundo Comissão Internacional, existem motivos de razoáveis para concluir que as autoridades e as forças de segurança israelitas continuam a cometer o crime de genocídio em Gaza. Mesmo após o cessar-fogo de outubro de 2025, as crianças continuam a ser mortas e gravemente feridas, uma vez que Israel continua a desrespeitar o cessar-fogo e a proteção que o direito internacional exige para as crianças palestinianas, acrescentou o relatório. No relatório, a Comissão denunciou o ataque aos serviços neonatais e de maternidade por parte de Israel, o que levou a um aumento de abortos espontâneos e de malformações genitais com efeitos duradouros na continuidade da população. A Comissão acredita ainda que a fome provocada pelo bloqueio israelita levou à morte de crianças em Gaza e prejudicou gravemente a sua saúde. Acredita também que o desmantelamento e a destruição das estruturas de proteção e educação em Gaza, assim como na Cisjordânia, incluindo Jerusalém Oriental, comprometeram o seu desenvolvimento e enfraqueceram os alicerces da sociedade palestiniana, reporta a agência de notícias de Cabo Verde. Israel e o Hamas acusam-se mutuamente, quase diariamente, de violarem a trégua que entrou em vigor em outubro passado, enquanto que a faixa de Gaza continua a ser assolada pela violência, devido à falta de progressos no sentido de um fim duradouro da guerra, foi desencadeada pelo ataque ao território israelita em 7 de outubro de 2023 pelo grupo islamita palestiniano. Uma central nuclear em França foi desligada na noite de segunda-feira devido a restrições ambientais relacionadas com a onda de calor, anunciou um porta-voz da unidade. A central de Goffitz, no sudeste do país, possui dois reatores de água persuasada de 1,3 gigawatt e utiliza água do rio Garonne para arrefecer os seus reatores. Um deles foi desligado às 23 horas e 45 minutos de segunda-feira, antecipando a subida da temperatura da água do rio Garonne para 28 graus Celsius, que deverá ocorrer nesta terça-feira. Como o primeiro reator está inativo para manutenção desde maio, a central ficou efetivamente desligada. Um decreto de 2006 estipula que a temperatura do rio não deve exceder a 28 graus após a descarga central, a fim de proteger a vida selvagem e a vegetação. Os 57 reatores nucleares da França precisam ser arrefecidos continuamente e daí sua localização próxima do mar ou de rios. Em caso de calor extremo, o aumento da temperatura dos rios pode forçar a operadora Nacional de Energia, EDF, a reduzir ou mesmo interromper a produção para evitar o aquecimento adicional dos cursos de água. As interrupções ou restrições por razões ambientais têm um impacto limitado na produção de energia nuclear da EDF, com uma diminuição anual estimada em 0,3%, avança a agência de notícias de Cabo Verde. No entanto, no contexto das alterações climáticas e sem medidas de adaptação, esta diminuição poderá atingir uma média de 1,4% até 2035 e, posteriormente, 1,5% até 2050. Com esta informação, concluímos as informações aqui na sua rádio comercial. Vamos agora repor os títulos. A DEA celebra 10 anos com foco na modernização e no combate às perdas de água. Moradores de Charco apontam imigração, escassez de água e limitações nas telecomunicações como desafios. Residentes e imigrantes satisfeitos com o decorrer das festividades de São João na Brava. Comissão da ONU acusa Israel de atacar deliberadamente crianças em Gaza. Calor obriga a parar central nuclear em França. Chegamos ao fim das informações aqui na sua rádio, em nome da equipa que esteve consigo. Eu, Adilton Agos, desejo a todos votos de boa tarde e continuação de uma boa semana.

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1: Boa tarde, meio-dia e meia, menos uma hora nos Açores.
2: Roberto Martínez garante uma seleção unida em dia de jogo decisivo para as contas neste Campeonato do Mundo de Futebol em Houston. Encontramos portugueses que deixam tudo para trás, incluindo o emprego, para garantir um lugar nos Jogos de Portugal e até têm bilhetes para a final do Campeonato do Mundo. Em Viana do Castelo, o pai de Pedro Neto recorda a caminhada do filho em estreia em Campeonatos do Mundo, ainda a corrida pelo prémio de melhor marcador, que tem agora três concorrentes destacados, mas Messi e Mbappé estão ainda ombro a ombro, também pela corrida, para o lugar de melhor marcador de sempre nos Campeonatos do Mundo.
1: Jornal do Desporto, Tiago Santos.
2: De Houston a Viana do Castelo, já se contam as horas para a segunda oportunidade da seleção portuguesa neste Campeonato do Mundo de Futebol, com o jogo desta tarde frente ao Uzbequistão. Já vamos escutar a reportagem TSF em Houston, onde Portugal joga esta tarde, antes e à espera de ouvir o nome do filho, Pedro Neto, pai de Pedro Neto, jogador da seleção portuguesa. Conversa com a repórter da TSF, Ana Peixoto Fernandes, em Viana do Castelo.
3: Em dia de jogo da seleção, Pedro Neto, antigo hoquista de Viana do Castelo, pai do internacional português com o mesmo nome, espera que a equipa do filho dê volta à tristeza do empate com o Congo.
4: Ele quando falou comigo estava um bocadinho triste por não ter ganho, mas ele também já anda há tantos anos nisto, também percebe que pronto, as coisas têm que... E penso que Portugal agora só tem margem para evoluir. As coisas vão evoluindo naturalmente agora nos próximos jogos. Portugal tem uma seleção muito forte. São jogadores muito experientes, penso que dão a volta facilmente.
3: Pedro Neto destaca a resiliência do filho.
4: Foi aos 19 anos, teve uma lesão muito grave, em que inclusivamente os médicos diziam que se calhar ele não iria jogar mais à bola, que foi quando fraturou a rótula, mas ele, lá está, por ser resiliente, por ser focado, conseguiu superar isso.
3: Para Pedro, o Mundial é um sonho, para a família, um orgulho.
4: No fundo é o realizado um sonho que ele não conseguiu concretizar antes por azar. É, para nós é um orgulho enorme, não é? Esta competição é a competição máxima de qualquer jogador de futebol ou qualquer outro desporto, é estar a representar o país no Mundial, por isso para nós é um orgulho enorme.
3: Pedro Neto foi hoquista, a mãe e as irmãs gêmeas têm percurso no voleibol, apesar disso o jogador surpreende a família que o levou para o desporto.
4: É, tenho que estar surpreendido, mas nunca pensámos que ele iria atingir inicialmente, nem era esse o objetivo. Nós, como eu digo, nós metemos no desporto porque achámos que era uma coisa saudável e que os ajudava a crescer como pessoa. Agora, sim, quando começámos a ver que ele era tão focado, tão empenhado e levava as coisas mesmo a sério, começámos a perceber aos 17 anos que sim, que começou a ser profissional, que ele iria ser alguma coisa. Sim.
3: O avançado Pedro Neto estará hoje mais uma vez ao serviço da seleção nacional que disputa o Mundial.
2: Pedro Neto foi titular diante da República Democrática do Congo. Ele estreou-se assim num campeonato do mundo de futebol depois de perder o Mundial do Qatar por lesão. Em Houston, o enviado especial da TSF este campeonato do mundo de futebol, António Botelho, escuta adeptos portugueses que se conheceram no Texas e que só contam deixar o continente americano depois da final deste campeonato.
5: Estou aqui com três portugueses, o Pedro e o Alex, que são amigos, vieram de Lisboa juntos, e também o Ricardo, que os conheceu aqui em Houston. Vamos começar por conhecer a história do Pedro. Então, Pedro, é verdade que se despediu do trabalho para seguir a seleção no Mundial?
6: É verdade. É a paixão da nossa vida, né? O futebol, a seleção. Pronto, estava uma conjugação de situações e acabei por me despedir. Depois, quando voltar, terei outro emprego, obviamente, não é? Mas até lá, irei seguir a seleção, até irmos à final.
5: Mas como é que está essa logística? Como é que vocês já têm os bilhetes para os Jogos de Portugal até à final, é isso?
6: Sim, nós comprámos bilhetes até à final, condicionais, ou seja, só contam se Portugal passar. Temos a logística até Miami e a partir de Miami é ver onde é que Portugal fica, pronto, depois é alugar carro, ou ir de avião, ou marcar hotéis.
5: Sei um bocadinho caro, não é? Essa logística toda.
7: Sei eu, e possivelmente a minha mulher vai estar a ouvir isto e vai estar um bocado chateada, porque as férias vão ser um bocado assim mais austeras, lá para o mês de julho, mas pá, não vou apontar um valor que ainda agora a procissão vai no adro, mas o país é caro, as viagens são caras, os bilhetes também não são baratos, então, durante.
5: E há três caminhos aqui de Portugal. Como é que vocês também planeiam uma viagem, podendo haver três caminhos completamente diferentes?
6: É assim, a viagem só deu para planear, mesmo até Miami. Pronto, depois, obviamente, não estamos a contar com o terceiro lugar. Nem estávamos a contar com o segundo, na realidade, mas depois deste primeiro resultado, a situação complicou-se um bocadinho. Temos mais ou menos uma noção do que é que queremos fazer, especialmente para o primeiro lugar, mas não dá para planear de outra maneira. É ir vendo os jogos, para onde é que temos de ir, o que é que temos de marcar. Pá, e no fim logo se faz as contas, não é?
5: O Pedro e o Alex vieram de Lisboa. O Ricardo veio de onde?
8: Eu venho de... Mas a viagem foi de Portugal, porque eu queria sair de Portugal e vir TAP. E então foi assim, por acaso uma curiosidade interessante é que eu viajei no mesmo avião da seleção, no Nova Pereira, e eu tenho uma foto a comprovar.
5: Ah, pode ser que dê sorte. Bom jogo então, desfrutem da vossa viagem e que regressem a Portugal só no dia 20 de julho, o dia após a final. É que eles já têm todos os bilhetes de volta para o dia 20 de julho.
2: Adeptos portugueses que seguramente escutaram as palavras de Roberto Martínez, que ontem driblou as críticas à Seleção Nacional depois do empate no jogo inaugural deste Campeonato do Mundo de Futebol.
9: Quando não atinges o resultado, é normal ter críticas. Eu não espero rosas para depois de empatar no primeiro jogo, mas há muito barulho que não é justo, há muito barulho que não é certo, há muitos aspectos que não fazem sentido.
2: Roberto Martínez, que deve mudar algumas peças na equipa portuguesa. Vamos, por isso, às apostas para este jogo, António Botelho.
5: Martínez deve mudar no setor defensivo e fazer uma ou outra alteração na frente. Em relação à baliza, Diogo Costa mantém-se, naturalmente. Depois, na linha defensiva, o selecionador deve mudar os dois centrais. Ruben Dias e Gonçalo Inácio estão na calha para render Tomás Araújo, que está fora do jogo, e também Renato Veiga. Nuno Mendes deve descansar. João Cancelo poderá começar como defesa esquerdo. Diogo Dalot ou Nelson Semedo podem

0: diante da Áustria. Uma vitória que apura os argentinos para a próxima fase da competição.
1: É passito a passito, não? Isto é largo, é difícil.
2: Passo a passo. Isto é uma competição longa e difícil. Temos de nos preparar da mesma maneira, seja qual for o adversário e o momento. Vivo isto de forma especial, tal como sempre vivi. Gosto de jogar e de me divertir em campo. Hoje houve um momento em que fiquei muito chateado, no penalti, porque falhei e executei muito mal. Mas, felizmente, conseguimos dar a volta à situação, assumimos a vantagem e ficamos com os 3 pontos, que é o mais importante.
1: Por sorte, pudemos revertir toda essa situação, pudemos sacar a vantagem e ficar com os 3 pontos, que é o mais importante.
0: Messi tem agora 18 golos em campeonatos do mundo de futebol, já deixou para trás o registro histórico do alemão Miroslav Klose. Entretanto, Kylian Mbappé entra em força também nesta corrida para melhor marcador de sempre dos Mundiais e ele já leva 16 golos porque ontem marcou mais 2 frente à seleção do Iraque. Vitória francesa por 3-0, mas Mbappé não quer ouvir falar de uma corrida com Messi.
3: Léo marca toujours. Il a toujours marqué, il marque, il marquera toujours.
4: O Léo marca sempre. Sempre marcou. Marca agora e vai marcar sempre. Se eu estiver preocupado com o que ele faz, vou ter de me esforçar ainda mais. Por isso, não me preocupo com ele. Só penso em ajudar a minha equipa. É claro que ao ajudar a minha equipa, acabo por marcar golos. E quando marco golos, aproximo-me desse tipo de patamar. Mas como disse, temos um longo caminho pela frente que vai ser complicado. E vamos tentar fazer de tudo para sair vitoriosos deste caminho que é perigoso.
3: E vamos tentar de tudo para sair vitorioso desse caminho que é perigoso.
0: Mbappé sobre estas contas. Entretanto, Messi tem 5 golos no Campeonato do Mundo. Mbappé, 4 golos. Erling Haaland, o avançado norueguês, também já leva 4 golos. Ontem também marcou 2 golos pela seleção da Noruega na vitória por 3-2 frente ao Senegal. Nesta madrugada, um outro resultado, a Argélia venceu a Jordânia por 2-1. Passamos agora a bola por cima da rede e esta hora, num hotel no Estoril, é apresentada a edição do Estoril Open deste ano. Uma edição em versão estival, este ano num calendário um pouco diferente, Bruno Sousa Ribeiro.
5: Sala cheia, está a decorrer a apresentação do Estoril Open, sob o lema Ténis e Verão. Estamos no Palácio Estoril Hotel, é aqui que vão ficar hospedados todos os jogadores que vão participar no torneio. O quadro está praticamente fechado, pode haver um ou outro wildcard, mas está confirmado um quadro com grandes nomes. Estão confirmados nomes como Stan Wawrinka, detentor de 3 títulos do Grand Slam, Andrei Rublev, Nuno Borges, Alejandro Davidovich, Joaquina ou até Luciano Darderi. São alguns dos nomes que prometem animar o mês de julho no clube de ténis do Estoril. É o regresso do Estoril Open ao calendário do circuito principal, depois de ter integrado o secundário, o Challenger, em 2025 e agora com novas datas, costuma ser no final de abril, início de maio, mais ou menos, mas o torneio desta vez vai acontecer entre os dias 18 e 26 de julho.
0: E por isso, em pleno verão, esta edição do Estoril Open, como escutámos aqui na reportagem do Bruno de Sousa Ribeiro. A fechar, o Benfica vai ter um novo treinador de basquetebol. Norberto Alves deixa o comando técnico da equipa. Ele garante que é uma decisão pessoal. Um treinador que no basquetebol das Águias conquistou em 5 temporadas 4 títulos nacionais.
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0: Boa tarde. Bem-vindo ao nosso espaço de hoje, edição 10, terça-feira, no seu conto com 23 de junho de 2026. Até penso que boa tarde está ótimo, melhor ainda ali na frequência de rádio comercial, via na frequência 99.9 e também via digital, se preferir, na internet, via no site que www.radiocomercial.cv, país, ilhas, mas também para o mundo inteiro. Esta tarde de hoje é coordenado pela minha Dilton Agsta, na edição, locução e também na apresentação, e técnica e cuidada para Ademir Miranda. Eu te aproveito desde já, mando um abraço especial, que também para tudo bem na casa e nos hospitais, com votos de melhoras, com muita saúde e brava recuperação. Também não te aproveita, mando um abraço para aniversariantes do dia, já no votos de parabéns e felicidades. E parabéns também lá para filho de Lili, que chama Elber, que hoje faz então 14 anos. Já no votos de parabéns e felicidades. Abraço também para nós estimados condutores, sempre de sucula nas estradas do país. Leva sempre em linha de conta uma condução segura, responsável e preventiva, que se evita a condição de risco ou exagero. Também abraço lá para taxistas e assistas, condutores de autocarro, maquinistas, e bom que sou volante nesta tarde, da sua cola na bocarinha particular. Então, aquele abraço e apostando cada vez mais numa condução segura e responsável. Também abraço lá para taxista Morgadinho, também abraço lá para Zito Taxista, abraço lá para Tucano Maquinista, abraço lá para Joy Motoristas e tantos outros condutores que nos sabem. Em grande número, o Tubino está seguindo nas tardes. Abraço também para Turbo Barbeiros, que sempre está ouvindo e está servindo de ponte e outras pessoas ouvindo. Um abraço para eles e continuação de um bom trabalho e uma boa semana. De forma especial também para a Barbaria Gomes, Netchara, Santo António. 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Também nos aproveita para um abraço para esse grupo de amizades que foi criado ali na Rádio Comercial. Para todos os membros integrantes desse grupo, um abraço e continuação de uma boa semana. Não tem Lucina na Chara Mato, não tem Inês na Zona 4 de Ponta d'Água, não tem Ana de Calbeceira, não tem Prata de Caiada, não tem Emanuela da Zona de Lencachoro, não tem Martina, não tem Levinha, não tem Dona Isabel e Meira na América e tantos outros a parte desse grupo. Um abraço e continuação de um tarde feliz. Para nós ouvintes que participam connosco durante a tarde de hoje, não tem nos números que é 981-31-29, está servido também para WhatsApp e para Viber, e não tem nos número Play que é 939-1264.
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Então, no próximo fim de semana também tem a 32ª edição do Festival de Gamboa, que tem início na sexta-feira. Sexta-feira que também tem em exibição na Praia de Gamboa, esse jogo entre Cabo Verde e Arábia Saudita, não é? Então, também tem tela gigante para pessoas a jogar na Praia de Gamboa. Festival de Gamboa que está acontecendo então na sexta, sábado e domingo. Então, segundo o vereador de Cultura, falou hoje na conferência de imprensa, Festival de Praia de Gamboa está ronda cerca de 30 mil contos.

Então, para a música, nós também trazemos então Tonifica com esse tema no Para, que também havia nossa tarde. E nós temos já a continuação de boa tarde, boa escuta e boa preferência.

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7: É assim, depois da nossa pausa comercial, já não sei de regresso para mais tarde, Rádio Comercial. Nota bem avança algumas informações da atualidade. Nota começa já para tempo que está fazendo ali na praia, país 24 horas, máxima de temperatura de 27 graus, mínimas de 25, umidade 77% e vento da sopra 13 km/h. Tempo previsto para sair de praia, país 24 horas, céu limpo.

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E na Somada, farmácia de serviço hoje e a farmácia Boa Esperança, que fica na Rua dos Imigrantes. 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E na Ilha de São Vicente, na cidade de Mindelo, farmácia de serviço hoje, a farmácia Avenida São Vicente, fica na Monte Sossego, na Avenida de Holanda. 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Câmara da Praia já divulgou o cartaz da 32ª edição do Festival da Gamboa. A Câmara Municipal da Praia apresentou esta terça-feira, 23, o cartaz da 32ª edição do Festival da Gamboa, que decorre de 26 a 28 deste mês, em homenagem ao músico Romeu de Lourdes, Cari, Morena Santana, Nito Basalume, Lavi, Lipe Monteiro, Sumara, Leo Pereira, Nelito Freire, Loreta, Quino Cabral, Tony Fica, Mucci, Jonathan Gama, Julu Dijinha, Né Já, são os artistas que vão atuar no festival. Organizado pela Câmara Municipal da Praia, em parceria com JM Produções, Wall Events e Cabação, o cartaz do Festival da Gamboa foi anunciado pelo Vereador da Cultura e Economia Criativa da Câmara Municipal da Praia, Jorge Garcia, durante uma conferência de imprensa. Jorge Garcia afirmou que tudo está a postos para o arranque do evento, que este ano decorre sob o lema Ambicionar e Concretizar, o futuro é nosso, e homenageia o músico Romeu de Lourdes. O festival terá a duração de 3 dias. Nos 2 primeiros dias, sexta-feira e sábado, as atividades decorrerão das 22 horas às 8 horas da manhã. E no último dia, domingo, dedicado à Gamboa Jovem, o horário será das 16 às 22 horas. Na sexta-feira, o primeiro dia do festival, contará com atuações de Gari, Morena Santana, Nito Basalume, Lavi, Lipe Monteiro, Sumar, Leo Pereira, Nelito Freire e Loreta. Já no sábado, o festival contará com espetáculos de Quino Cabral, Tony Fica, Mucci, Jonathan Gama, Julu, Dijinha e Neja. Para o domingo, Jorge Garcia avançou que estão confirmadas atuações de Da Freira, Lilo Mário e Debbie, Projeto Cotorno, Afro Kids, Bob Lux, Freestyle, Keeper 4, Bailarinos de Hip Hop, Anderson 47, Lucas Fidalgo, Márcia Cruz, Cochipó, Netos de Cori de Dona, Vanessa Sanches e Vabula CV. O festival contará ainda com a animação dos DJ Edi, Nenê King, Carixon e Samuca, bem como dos MCs Dani e Niguinho. Os bilhetes custam 300 escudos para cada um dos primeiros dias, sendo que o último dia terá entrada gratuita, reporta Expresso das Ilhas. Tendo em conta que o primeiro dia do festival, 26 de junho, coincide com o último jogo da fase de grupos dos Tubarões Azuis, Jorge Garcia disse que a organização pretende transformar a Praia da Gamboa, em parceria com a televisão pública de Cabo Verde, a maior fanzone do país, com muita animação, música e emoção. Jorge Garcia anunciou ainda que no primeiro dia do festival serão revelados os vencedores do concurso promovido pela Câmara Municipal da Praia sobre o tema Tubarões Azuis, Pintar a Cidade com Orgulho.

Câmara da Praia já divulgou então o cartaz da 32ª edição do festival, que arranca na próxima sexta-feira, não é? Agora sim, também para a nossa participação de nossos ouvintes, e nosso primeiro ouvinte é Lili, lá na Ilha do Fogo. Ele também mandou uma mensagem especial para seu filho, Elber, que hoje é aniversariante. Ele aproveita para desejar-lhe parabéns, felicidades e muitos anos de vida. A música escolhida então para Lili é Paula Fernandes, Eu Sem Você. Então, música que também de mãe para filho, nesse dia desse aniversário.

Assim, Paula Fernandes com esse tema Eu Sem Você. Temos tema que também de parte de Mãe Lili Pacifico Elber, que hoje é aniversariante. Então, estamos para a próxima escolha. Música também de parte de Morgarinho Cardoso, taxista. Ele aproveita, manda abraço para todos e família, familiares, para tudo, rádio ouvintes, equipa de rádio comercial. Já no votos de boa tarde e também a continuação de boa preferência. Então, também ouvi esse tema, Dimas Jura. Até Jura, sim.

Assim, depois de passagem de três músicas ali que nos seleciona para nossa tarde de animação, eu também partilho algumas informações também para essa reportagem, assinada então pela Agência de Notícias de Cabo Verde, que traz como título A Chada Leite, a beleza que resiste enquanto a vida vai partindo. Atualizando também jogos de Mundial de Futebol, nessa partida entre Portugal e Uzbequistão, equipa portuguesa vence a equipa de Uzbequistão por 2-0. Os golos foram marcados por Cristiano Ronaldo e também por Nuno Mendes. Então, por seguir nesta tarde, também então, encontro dessa reportagem, assinado então pela Agência de Notícias de Cabo Verde, que faz como título A Chada Leite, a beleza que resiste enquanto a vida vai partindo. Entre casas vazias, uma escola sem alunos e cada vez menos moradores, a Chada Leite assiste ao despovoamento gradual da comunidade, enquanto os residentes que permanecem aguardem por investimentos capazes de devolver vida à localidade. A vista do alto, a Chada Leite impressiona. A localidade estende-se sobre um vale recortado por uma ribeira que separa os dois lados da comunidade e conduz o olhar até ao mar. Ao longo do leito da ribeira, ainda se encontra coqueiros, mangueiras e outras árvores, além de canaviais, que testemunham um tempo em que a água era mais abundante e que a cultura sustentava muitas famílias. Hoje, parte dessa vegetação parece ter perdido o brilho de outros tempos. Algumas mangueiras produzem menos frutos, muitos coqueiros permanecem isolados e áreas que antes eram cultivadas deram lugar ao mato e plantas invasoras. A própria ribeira, que durante décadas ajudou a alimentar a vida da comunidade, parece carregar consigo as marcas da mudança, onde o silêncio é interrompido apenas pelo som vento que percorre o vale. Das cerca de 50, 60 casas existentes na localidade, apenas uma pequena parte continua habitada e muitas permanecem fechadas, mas conservam sinais evidentes de quem dão impressão de que a partida aconteceu de forma repentina. Em algumas casas, os móveis continuam arrumados, as cortinas permanecem penduradas nas janelas e alguns objetos ficaram como que exatamente onde os proprietários os deixaram. As portas continuam fechadas, à espera do regresso que, para os moradores, dificilmente acontecerá. Segundo os residentes, a maioria das famílias que deixou a Chada Leite mudou-se para a beira da barca, somada à praia ou para o estrangeiro, à procura por melhores condições de vida, oportunidades de trabalho e acesso a serviços básicos, que acelerou a saída da população ao longo dos últimos anos. Hoje, estima-se que apenas cerca de 30 a 40 pessoas vivem na localidade. Entre elas está o agricultor António Tavares, que reside em A Chada Leite há mais de 3 décadas e continua a dedicar-se às hortas e à criação de animais, atividades que garantem o sustento das famílias da comunidade. Segundo contou a Agência de Notícias de Cabo Verde, a falta de água continua a ser um dos principais obstáculos ao desenvolvimento da localidade. Explicou que existe um sistema de abastecimento, mas a disponibilidade de água continua insuficiente para responder às necessidades da agricultura, reduzindo a produção e dificultando a permanência de mais pessoas na comunidade. Na sua opinião, se houvesse mais água e melhores condições de trabalho, menos famílias teriam abandonado a Chada Leite. Os efeitos da redução da população são visíveis na escola da localidade, que sem alunos suficientes para manter o funcionamento regular, o estabelecimento encontra-se encerrado e apresenta sinais de degradação. As poucas crianças que ainda vivem na comunidade estudam em charco ou ribeira da barca, enquanto os alunos do ensino secundário enfrentam deslocações ainda mais exigentes para frequentarem as aulas em Cruz Grande ou Assomada. Para chegar aos transportes em ribeira da barca, percorrem longas distâncias,
cerca de 2 horas a pé antes mesmo de iniciarem a viagem para a escola. O isolamento é agravado pela falta de sinal de televisão e rede telefónica. Os moradores afirmam que dificuldades em acompanhar os acontecimentos do país e manter contacto regular com familiares que vivem noutras localidades ou no estrangeiro. Diante dessas dificuldades, os poucos que permanecem em Achada Leite pensam em partir, mesmo que contra suas vontades. António Tavares afirma que pretende continuar na localidade, onde construiu a sua vida e onde continua a encontrar tranquilidade para trabalhar e viver. Mas se as pessoas continuaram a sair, sente-se também obrigado a deixar a localidade. No entanto, a esperança dos moradores está agora depositada nos projetos em curso, nomeadamente a construção de 2 miradores e o projeto de asfaltagem da estrada, que são vistos como investimentos capazes de atrair visitantes, dinamizar a economia local e criar condições para fixar mais pessoas. A expectativa é reforçada pelo potencial turístico da zona, que acolhe o Pilão, uma das 7 maravilhas de Cabo Verde, e a Praia de Águas Belas, um dos locais muito procurados por visitantes que procuram contacto com a natureza. Os moradores acreditam que, com melhores acessos à água suficiente e mais oportunidades económicas, a Achada Leite poderá voltar a atrair famílias e recuperar parte da vida que perdeu ao longo dos anos. Enquanto esse dia não chega, a comunidade continua suspensa entre a beleza do lugar e a incerteza do futuro, resistindo ao silêncio que se tornou presença constante nas ruas, nas casas vazias e na antiga escola que um dia foi o centro da vida da localidade. Vemos então com esta reportagem a Achada Leite, a beleza que existe enquanto a vida vai partindo, aqui pela Agência de Notícias da Cabo Verde. Enquanto esse dia não chega, a comunidade continua suspensa entre a beleza do lugar e a incerteza do futuro, resistindo ao silêncio que se tornou presença constante nas ruas, nas casas vazias e na antiga escola que um dia foi o centro da vida da localidade.

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Assim, não estou prosseguindo esta tarde com mais informação, é que o Centro Cultural Português na Cidade da Praia recebe esta quinta-feira, 25, o recital de piano de Elber Passos, de 11 anos de idade. Integrado no projeto Notas de Infância, Acordes e Palcos do Futuro, o recital de piano terá lugar às 19 horas e trata-se de uma iniciativa que celebra o talento infantil, a educação artística e o papel co-transformador da música na formação das novas gerações. Segundo uma nota da Escola de Música Pentagrama, o recital pretende proporcionar ao público uma experiência cultural inspiradora, dando visibilidade ao percurso de uma criança que tem demonstrado dedicação, disciplina e paixão pela música. A mesma fonte explica que este recital é o resultado de um percurso construído com empenho, aprendizagem e acompanhamento pedagógico, refletindo a importância da educação artística no desenvolvimento pessoal, académico e social das crianças. Mais do que uma apresentação musical, o evento procura sensibilizar a sociedade para a importância de continuar a investir na formação artística e cultural, criando espaços onde as crianças possam descobrir, desenvolver e partilhar os seus talentos. O recital reunirá familiares, professores, músicos, agentes culturais, representantes institucionais e membros da comunidade num momento de celebração da arte, da cultura e da infância. Com apenas 11 anos, Elber Passos representa o potencial que existe quando as crianças encontram oportunidades para desenvolver os seus talentos e expressar a sua criatividade, relata. A Escola de Música Pentagrama explica que a ligação de Elber Passos ao piano começou ainda na infância, quando recebeu dos pais, como presente de Natal, um pequeno brinquedo musical em formato de piano. O que parecia ser apenas um simples presente, rapidamente revelou algo mais. Com apenas 5 ou 6 anos, Elber passava as horas a explorar as melodias do brinquedo, conseguindo memorizar e reproduzir todas as músicas disponíveis, sem que ninguém imaginasse, já se começava a revelar uma sensibilidade musical, reporta Expresso das Ilhas. Começou a aprender os seus primeiros fundamentos de piano com um aluno que frequentava o Liceu Abílio Duarte e que, simultaneamente, era aluno da Escola de Música Pentagrama. Centro Cultural Português, aqui na Praia, acolhe recital de piano de Elber Passos na próxima quinta-feira, 25. Mais informações culturais, Leinira Tavares estreia-se na literatura com obra que convida a descoberta da essência humana. A escritora cabo-verdiana Leinira Tavares lança 30 de junho na Praia o seu primeiro livro, O Ser da Alma, Entre Vozes e Silêncio, uma obra poética que reúne reflexões sobre emoções, perdas, afetos e identidade. Formada em estudos ingleses e apaixonada pelos livros desde a infância, Leinira Tavares concretiza com esta publicação um sonho antigo ligado à escrita e literatura e um percurso marcado pela observação das experiências humanas, transformadas em versos que, segundo a autora, procuram acolher, inspirar e despertar a reflexão. Com apenas 82 páginas em formato brochura 14x21, o livro nasceu de uma necessidade de dar voz a sentimentos que muitas vezes são difíceis de compreender ou expressar. É um livro que vem para trazer acolhimento, ternura para as pessoas e, com a certeza, faz refletir sobre a essência do nosso ser, afirmou a escritora em entrevista à Agência de Notícias de Cabo Verde. A autora contou que o título surgiu a partir de um poema humônico, incluindo na coletânea, escrito de forma espontânea e sem qualquer pesquisa prévia, servindo como ponto de partida para a construção da obra. Os textos reunidos no livro resultam tanto das experiências pessoais como da observação do cotidiano e das outras pessoas. Entre os temas abordados no livro figuram a vida, a morte, a amizade, as relações familiares, a maternidade, o amor e Cabo Verde. Embora tenha apontado o ser da alma como uma reflexão sobre esses temas, destacou o Zion como um dos poemas mais marcantes da obra. Inspirado no nascimento do seu filho, o
O texto reflete a sua transformação enquanto mulher e mãe, abordando a maternidade como uma experiência capaz de revelar novas dimensões de identidade humana, invertibilidade da morte. Tavares reconheceu que um dos principais desafios enfrentados foi o financiamento da obra, uma vez que assumiu integralmente os custos do projeto. Ainda assim, revelou o apoio recebido do editor Ailton Moreira, que acompanhou de perto a construção da obra, desde a seleção dos poemas até os detalhes da capa. O livro conta ainda com prefácio e pós-fácio assinados por Wilma Vieira, audiologista, escritora e comunicadora, cuja colaboradora ajudou a enriquecer o projeto literário. Ao longo da entrevista, Lenira Tavares defendeu igualmente a importância da leitura e da escrita no desenvolvimento individual e coletivo, considerando que ambas desempenham um papel fundamental na formação de cidadãos mais conscientes e participativos. Segundo a autora, a poesia continua a ser um espaço privilegiado de liberdade de expressão, capaz de despertar sensibilidades e promover novas formas de compreender a realidade. Questionada sobre os seus próximos projetos, revelou a intenção de continuar a escrever, admitindo a possibilidade de publicar obras de caráter didático, contos infantis ou romances destinados a diferentes públicos, especialmente crianças e jovens. Ao resumir a essência da publicação numa única frase, a autora definiu a obra como um livro de descobrimento da essência do nosso próprio ser. Inspirada por autores caverdianos como Baltazar Lopes, Lenira Tavares afirmou que este primeiro livro representa apenas o início de um processo literário que pretende prosseguir nos próximos anos, através de novas obras voltadas para a educação, a reflexão e o desenvolvimento humano. A apresentação pública de O Ser da Alma entre Vozes e Silêncios acontece no dia 30 de junho, às 17 horas, na Biblioteca Nacional, na cidade da Praia. Está na apresentação da obra a cargo de Paulo Veríssimo e Aleida Almeida. Lenira Tavares estreia-se na literatura com obra que convida a descoberta da essência humana.

E assim, depois então, desinformação, está caminha para a reta final de nossa tarde. Desejando a todos e a todas continuação de boa tarde, uma boa semana. Atualiza o resultado dos jogos de Portugal. Portugal, nesse momento, 45-4. Só está vence a equipa de Uzbequistão por 3-0. Cristiano Ronaldo marca então terceiro gol. Então, os golos de Portugal foram marcados por Cristiano Ronaldo. Nuno Mendes e também Cristiano Ronaldo, que fez o 3-0.

Nos toca amanhã para o fim de nosso programa. Nota deseja a todos boa tarde. E daqui a pouco, no seu cocinho, se faz tarde. A partir de 5 horas de tarde, Ademir Miranda está seu cocinho, programa habitual de música. Então, também termina ali entre nós, ali com o Bugui Martins. Aquele abraço e até amanhã, se Deus assim quiser. Bye, bye.

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1: Muito boa tarde, vamos às notícias a esta hora. Funcionários e passageiros no Aeroporto Internacional Nelson Mandela, na Praia, apelaram hoje à reposição urgente do sistema de ar-condicionado, alegando que as atuais condições de climatização afetam o bem-estar dos utentes e dos trabalhadores. Agência de notícias de Cabo Verde, vários passageiros e funcionários denunciaram que o aeroporto continua a apresentar condições consideradas insuportáveis de temperatura, situação que, segundo afirmam, se arrasta há vários meses. A passageira Delfina Martins, chegada dos Estados Unidos da América e em trânsito para a Ilha do Fogo, considerou que o calor no interior do terminal é excessivo e defendeu melhorias urgentes na climatização do espaço. Também Kevin Andrade, residente na Praia, que se encontrava no aeroporto a acompanhar um familiar, afirmou que as temperaturas registadas no local são difíceis de suportar nesta época do ano, defendendo intervenções que garantam maior conforto aos utilizadores de uma infraestrutura situada na capital do país. O mesmo aproveitou ainda para apontar a necessidade de reforçar a formação dos funcionários do atendimento ao público, de modo a melhorar a qualidade de serviço prestado aos clientes. Uma funcionária do aeroporto, que solicitou anonimato, afirmou que trabalha há mais de 9 anos no aeroporto da Praia e classificou a situação como uma falta de respeito para com trabalhadores e passageiros. Segundo explicou, o calor excessivo provoca desconcentração, desconforto, irritabilidade e outros problemas que afetam diariamente quem utiliza o espaço. Segundo a mesma fonte, a situação prolonga-se há quase 2 anos, alegadamente devido a uma avaria no sistema de climatização, sem que até o momento não exista informação concreta sobre a resolução do problema. A funcionária relatou ainda que sobre problemas de saúde e que o calor intenso tem contribuído para episódios frequentes de mal-estar, agravados pela concentração de passageiros em determinados períodos do dia.

não são apenas os funcionários que reclamam. Os passageiros também manifestam frequentemente o seu descontentamento devido ao calor, afirmou, acrescentando que a entidade gestora pelos aeroportos já tem conhecimento da situação. Outro trabalhador do aeroporto corroborou as preocupações, defendendo a adoção de medidas urgentes para melhorar as condições de trabalho e garantir maior conforto aos utilizadores. Por sua vez, um outro cidadão, Daniel Pina, considerou na sua página do Facebook inadmissível que uma estrutura internacional que recebe diariamente passageiros nacionais e estrangeiros não disponha de condições adequadas de climatização. Segundo o mesmo, o contrato de gestão e manutenção da infraestrutura deve assegurar condições dignas de acolhimento para passageiros e acompanhantes, pelo que apelou ao cumprimento das responsabilidades assumidas pelas entidades competentes. O cidadão criticou ainda aquilo que se considera ser falta de respostas por parte das autoridades responsáveis e defendeu que o Aeroporto Internacional Nelson Mandela deve refletir uma imagem positiva de Cabo Verde junto dos visitantes. É hora de agir, que o contrato seja cumprido, que sejam criadas condições reais de climatização para que o aeroporto deixe de ser motivo de indignação e passe a ser motivo de orgulho, concluiu. A agência de notícias de Cabo Verde tentou contactar o responsável da Cabo Verde Airports, mas sem sucesso. A taxa de variação dos preços dos produtos importados por Cabo Verde manteve-se positiva em 7,1% em maio, mas registrou uma diminuição de 1,1 pontos percentuais face ao mês anterior, divulgou hoje o Instituto Nacional de Estatística, INE. De acordo com os dados do Índice de Preços do Comércio Externo, a desaceleração surge após a verificação mensal ter atingido os 8,2% em abril. Apesar do retrocesso no crescimento face ao mês anterior, os preços na importação continuam a registrar uma trajetória ascendente, fixando o índice em 141,9. Em relação ao mesmo período do ano passado, o índice de preços na importação aumentou 7,5% em comparação com o mês de maio de 2025. O INE explica que o comportamento mensal dos custos de importação foi impulsionado principalmente pela categoria de combustíveis, que aumentou 14,3%. Os bens de consumo também registaram uma subida de 3,1%, influenciada pelo aumento de 3,3% nos preços dos produtos alimentares transformados, enquanto que os bens intermédios ou de produção aumentaram 2,4%. Entretanto, a categoria de bens de capital contrariou a tendência de subida ao registrar uma descida de 11,0%, motivada pela queda de 12,3% nos preços das máquinas, avança a Agência de Notícias de Cabo Verde. No que se refere às exportações, o índice de preços fixou-se em 149,4, o que representa um aumento mensal de 0,7%. Este resultado refletiu uma subida de 0,4 pontos percentuais face a abril, quando a variação se tinha situado em 0,3%. Em termos homólogos, os preços de exportação avançaram 0,9%. O índice de termos de troca ITT fixou-se em 115,3%, o que corresponde a uma diminuição mensal de 6,0%. Ainda assim, o INE frisou que o valor representa uma melhoria de 1,3 pontos percentuais face ao mês anterior, período em que a variação tinha sido de menos 7,3%. Comparativamente a maio de 2025, o ITT registrou um decréscimo homólogo de 6,1%. A nível internacional, pelo menos 4 pessoas morreram hoje durante uma operação policial na favela de Santa Marta, na zona sul da cidade brasileira de Rio de Janeiro, deixando mais de 50 turistas retidos num mirador situado no topo da comunidade. A troca de tiros começou pouco depois das 4 horas locais, quando agentes policiais entraram na favela para cumprir dezenas de mandados de detenção e de busca contra suspeitos ligados ao Comando Vermelho, uma das organizações criminosas mais poderosas do Brasil, segundo um comunicado da Polícia Civil, reporta a agência Lusa. As autoridades identificaram integrantes responsáveis pela logística do tráfico de drogas, divisão de funções de manutenção do domínio territorial armado na comunidade, localizada no famoso bairro de Botafogo, lê-se no comunicado. Os turistas tinham subido ao mirador Dona Marta para assistir ao nascer do sol e foram obrigados a refugiar-se no chão enquanto se ouviram
rajadas de tiros e explosões nas imediações, segundo a imprensa local. Parecia uma guerra, com granadas sendo lançadas. Os turistas e guias tiveram que deitar no chão. Foi muito assustador, desesperador. Eu ainda estou tremendo. É uma sensação de pânico e impotência, algo realmente muito agressivo. Foi muito tiro, disse o fotógrafo Ari, que é citado pelo portal G1. Durante a operação, um passageiro de um autocarro que circulava na principal via de acesso à favela ficou ferido numa perna por uma bala perdida. O mirador da favela de Santa Marta é um dos pontos turísticos mais visitados do Rio de Janeiro pelas suas visitas panorâmicas sobre o Cristo Redentor, o Pão de Açúcar e a Baía de Guanabara. Acabamos assim de apresentar as notícias a esta hora. A continuação de Boa Tarde, uma boa preferência aqui na sua Rádio Comercial. 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

Estimados ouvintes do nosso programa, nós estamos de volta com o nosso e vosso programa. Para mim é sempre um prazer saber que os nossos ouvintes estão do outro lado e juntos compartilhamos o estudo da Palavra de Deus. Quero vos saudar na maravilhosa paz do Senhor Jesus Cristo. Estamos continuando aguardando vosso telefonema ou aguardando vossa carta, dizendo-nos como é que este programa tem chegado até vós. Hoje estamos a começar o estudo do livro de Romanos. O nosso tema hoje é a introdução. Vamos orar. Querido Pai, nosso bom Deus, louvado seja o teu santo nome. Ajuda-nos no começo deste novo livro. Estamos a começar a estudar a carta de Paulo aos Romanos, aquela carta que fala da fé, aquela carta que fala da salvação pela fé. Pedimos, Senhor Jesus, que nos acompanhe ao longo das lições em que estudaremos este livro. Hoje mesmo estamos a começar. Sê conosco, no nome de Jesus Cristo. Amém. Queridos ouvintes, tal como nós dissemos no programa passado, estamos hoje a iniciar o estudo da carta de Paulo aos Romanos. Antes, porém, de iniciarmos a leitura do texto da carta de Paulo aos Romanos, gostaria de dizer uma palavrinha sobre este apóstolo do Senhor. Olhando pelos seus escritos, vemos que chegamos num novo método de revelação. Deus usou muitos meios de se comunicar com o homem. Deus se comunicou por intermédio de Moisés, e por intermédio de Moisés Deus deu a lei e deu o Pentateuco. Deus também deu a história, Deus deu a poesia e Deus deu a profecia. Quer dizer que, nas diversas etapas da revelação de Deus, Deus usou pessoas por intermédio dos quais ele se revelou. Moisés foi o caminho, foi a via de revelação de Deus, foi a via pela qual chegou até nós o Pentateuco, quer dizer, os primeiros cinco livros da Bíblia. Depois Deus usou os escritores, os reis, para Deus dar a sua história, por meio dos livros dos reis, conforme nós acabamos de estudar. Deus usou homens como Davi e outros para se revelar na poesia. Deus usou Isaías, Malaquias, Ageu e tantos outros profetas para dar até nós a profecia. Deus também deu os evangelhos por meio dos apóstolos. E agora estamos perante um novo método. É o método das cartas. Uma boa maioria delas foi escrita por Paulo. Houve um estudioso que diferenciou as epístolas das cartas. Ele analisou cuidadosamente alguns papiros do Egito e chegou à conclusão de que os escritos de Paulo pertencem à categoria de cartas e não de epístolas. Espero que o caro ouvinte me esteja a entender. Nós temos o Pentateuco, quer dizer, os primeiros cinco livros da Bíblia, que Deus deu por meio de Moisés. Depois temos, então, a parte da história, que fala lá dos reis, crônicas e outros livros lá da história. Depois Deus deu-nos a poesia. Assim temos os Salmos, temos Jó, temos Provérbios. Depois Deus deu a profecia, que são os livros desde Isaías, profetas maiores, até Malaquias, os profetas menores. Depois Deus nos deu o outro método da sua revelação, que são os evangelhos, desde Mateus até João. Depois tivemos também o outro livro histórico no Novo Testamento, que é o livro de Atos. Agora estamos a começar uma nova metodologia. Estamos a começar as cartas. E a primeira carta que estamos a estudar é a carta de Paulo aos Romanos. Há pessoas hoje que negam este tipo de divisão de que há cartas e há epístolas. As cartas ou epístolas que temos na Bíblia são tão atuais que parecem terem sido escritas para nós hoje.
Nas cartas de Paulo, por exemplo, e de outros apóstolos, para a igreja, Deus fala pessoalmente para nós. Paulo considerava que o Evangelho é o grande movimento ecumênico e a cidade de Roma era então o centro do mundo pelo qual Cristo morreu. Acho que a epístola de Paulo aos romanos cumpre com as duas funções. É uma epístola e, ao mesmo tempo, uma carta. No capítulo 15, versículo 15 e 16, Paulo disse: "Mas, irmãos, em parte vos escrevi mais ousadamente, como para vos trazer outra vez isso à memória, pela graça que por Deus me foi dada, que seja ministro de Jesus Cristo entre os gentios, ministrando o Evangelho de Deus, para que seja agradável a oferta dos gentios, santificada pelo Espírito Santo." Aqui, Paulo deixa bem claro o facto de que era um apóstolo para os gentios. Também deixou claro que Pedro era apóstolo da nação de Israel. Por exemplo, em Gálatas, capítulo 2, versículo 8 e 9, Paulo escreveu o seguinte: "Porque aquele que operou eficazmente em Pedro para o apostolado da circuncisão, esse opera também em mim com eficácia para com os gentios. E conhecendo Tiago, Cefas e João, que eram considerados como as colunas, a graça que se me havia dado, deram-nos as destras em comunhão comigo e com Barnabé, para que nós fôssemos aos gentios e eles à circuncisão." Aqui nós podemos ver claramente que Paulo era apóstolo dos gentios. A igreja em Roma era maioritariamente composta por gentios. Paulo também disse que se alguém tivesse fundado a igreja em Roma, então ele nunca teria ido para lá. Mas no capítulo 1:15, ele mostra sua ansiedade de ir a Roma. Ali ele disse, e eu passo a ler: "E assim, quanto está em mim, estou pronto para também vos anunciar o Evangelho a vós que estáis em Roma." Paulo tinha o desejo ardente de ir a Roma pregar a Boa Nova. Quando lemos em Atos 26, 17 a 18, vemos que Paulo repete ao rei Agripa a mensagem que ouviu de Deus na altura em que teve um encontro com o Senhor. Ele disse: "Livrando-te deste povo e dos gentios, a quem agora te envio, para lhes abrires os olhos e das trevas lhes converteres à luz e do poder de Satanás a Deus, a fim de que recebam a remissão dos pecados pela fé em mim." Acredito, queridos ouvintes, que se Paulo ouvisse que alguém já tivesse pregado o Evangelho em Roma antes dele, não iria de novo para lá. Em Romanos 15, 20, lemos: "E desta maneira me esforcei para anunciar o Evangelho, não onde Cristo houvera sido nomeado, para não edificar sobre fundamento alheio." Isto mostra que Paulo nunca iria ou nunca foi onde já tinha passado um apóstolo pregando. Assim podemos concluir que nenhum outro apóstolo tinha ido a Roma antes de Paulo. Agora vamos ainda falar também um pouco sobre Roma. Eu falei de Paulo, agora vou falar sobre Roma. A pergunta que se me levanta é: quem fundou a igreja em Roma? Acredito que esta igreja foi fundada por Paulo, antes mesmo de ter ido para lá. Ele usava o método de cartas para orientar a igreja. Vamos clarificar isso melhor. Sabemos que Roma era uma cidade tremenda. Paulo nunca esteve lá antes, nem nenhum outro apóstolo. Mas mesmo assim, começou uma igreja lá, sem a presença de nenhum apóstolo. Como foi que esta igreja começou? Aconteceu o seguinte: à medida que Paulo andava pelo Império Romano, ele pregava a palavra a pessoas que ele conhecia, e estas pessoas então se tornavam cristãs. Roma, como já disse, era um grande centro comercial e não só. Assim, muitas pessoas que encontraram com Paulo em vários lugares do império foram indo a Roma. Podemos apoiar nosso ponto de vista com o texto que encontramos em Atos, capítulo 18, versículo 1 a 3, onde lemos o seguinte: "E depois disso, partiu Paulo de Atenas e chegou a Corinto, e achando um certo judeu, por nome Áquila, natural de Ponto, que havia pouco tinha vindo da Itália, e Priscila, sua mulher, pois Cláudio tinha mandado que todos os judeus saíssem de Roma, se ajuntou com eles, e como era do mesmo ofício, ficou com eles e trabalhava
pois tinham por ofício fazer tendas. Paulo conheceu este casal que vinha de Roma. Sabemos que havia uma onda de antissemitismo em que os judeus foram todos obrigados a deixarem a cidade. Neste contexto, Áquila e Priscila também deixaram Roma e foram para a cidade de Corinto. Mais tarde, veremos que foram depois com Paulo para Éfeso e tornaram-se romanos. Então eles tinham regressado a Roma e Paulo manda então saudá-los. Paulo conheceu muita gente mais e os conduzia a Cristo. Paulo foi o fundador da igreja de Roma, mas fê-lo à distância. Ele pregava para as pessoas lá onde as encontrasse e elas depois iam a Roma e então a igreja foi formada. Paulo conhecia Roma, embora na altura em que escrevia esta carta ainda não tinha estado na cidade. A cidade de Roma jogava uma influência muito grande, pois esta cidade ocupava um lugar muito importante neste lugar das cidades daquela época. Agora eu estou a ver aqui que quando Paulo estava a escrever a epístola aos romanos, então havia pessoas que saíram de vários lugares onde o conheceram e foram para Roma. Paulo conhecia Roma e sabia que nesta altura havia lá algumas pessoas que ele tinha convertido para Cristo e então era preciso ele escrever carta para estas pessoas. Paulo visitava já colônias romanas como Filipo e Tessalônica. Ali ele aprendeu os costumes e as leis romanas. Aprendeu também a sua língua, o estilo de vida, assim como a sua cultura. Paulo caminhava nas ruas de Roma, dormia nas suas prisões e cruzava com as suas tropas. Paulo também tinha adquirido a cidadania romana. Ele conhecia bem o que era Roma, mesmo que ainda nunca tivesse viajado para lá. Paulo deveria pregar a mensagem da salvação no mundo perdido e pelo qual Deus deu o seu unigênito Filho para que todo o que nele crê não pereça, mas tenha a vida eterna. Roma também era como uma peça magnética. Atraía pessoas de muitas partes para o centro da cidade. Agora Paulo e outros apóstolos visitavam este império, traziam multidões a Cristo, igrejas foram fundadas e pessoas eram salvas. Podemos até dizer que a igreja de Roma fundou-se por si mesma. Aconteceu que pessoas convertidas por Paulo e por outros apóstolos, ao regressarem em Roma, começaram então uma igreja. Muitos têm dito que esta igreja foi fundada por Pedro. Mas não, eu acho que esta hipótese é muito remota, pois Pedro era apóstolo dos israelitas. Pedro nunca foi apóstolo dos gentios. Assim, eu não acredito que a igreja em Roma tenha sido fundada por Pedro. Podemos bem notar que tanto no seu discurso no dia de Pentecostes, como os outros discursos de Pedro, ele sempre falou para os israelitas. Por isso, descarta-se a hipótese de Pedro ter sido o fundador da Igreja de Roma. Para mim, a Igreja de Roma foi fundada por Paulo à distância. Pedro não tem nada a ver com a Igreja de Roma. Pedro somente se convenceu que os gentios também podem ser salvos através da conversão de Cornélio. Como sumário de tudo o que dissemos, podemos dizer que a carta aos romanos foi escrita por Paulo. Mais tarde, foi visitar Roma, embora já a conhecesse antes através das suas colônias. Quer dizer, Paulo nunca foi à cidade de Roma, mas através das colônias romanas, lá onde ele visitava, então, indiretamente, conhecia já o que é a realidade em Roma. Também dissemos que foi Paulo o fundador desta igreja em Roma. Sinto-me desqualificado de tratar esta carta, pois carrega um tema muito importante, que é a justificação ou a justiça de Deus. Esta é a mensagem que tenho tentado transmitir ao longo dos anos. Infelizmente, o mundo hoje não quer ouvir e muito menos aceitar esta mensagem. O mundo prefere mensagens que exaltam o homem em vez das mensagens que exaltam a Deus.
os diversos métodos que os pregadores usam hoje não ajudam em nada na salvação de almas perdidas. O único remédio para os perdidos, queridos ouvintes, é a mensagem de Jesus Cristo, o ressurreto, Jesus Cristo vivo, Jesus Cristo que um dia há de julgar este mundo. Este é o centro da Epístola aos Romanos. Sabemos que Jesus foi crucificado com dois salteadores que não eram dignos de viver no Império Romano. Mas o Senhor Jesus disse que os iria aceitar no céu, sobretudo para aquele que reconheceu o senhorio de Jesus na cruz. Esta história está registrada em Lucas, capítulo 23, versículo 43. O Senhor busca os perdidos, como eu, como tu, e nos coloca na família de Deus e torna-nos filhos de Deus. Isto tudo é devido à morte de Cristo na cruz. Estimado ouvinte, tu que me escutas esta hora, foi por tua e por minha causa que Cristo subiu naquela cruz, para que nós pudéssemos ser considerados justificados pelo seu sangue. Querido ouvinte, tu que não estás na igreja, tu que não conheces Cristo, tu que vagueias nas ruas, ouça bem esta mensagem. Jesus Cristo veio por tua causa. Jesus Cristo veio para te resgatar da mão do maligno. Cristo é tudo em todos. A sua morte na cruz torna-nos filhos de Deus. Nós não somos chamados filhos de Deus por causa de um mérito que ele ou que nós tenhamos feito. Não, Senhor. Esta é a grande mensagem de Romanos. A salvação não é o mérito do homem. A salvação é um dom gratuito de Deus. Este é o centro, é o eixo da Epístola aos Romanos. Alguém tinha dito que a reforma aconteceu por causa do entendimento das cartas aos Romanos e também da carta aos Gálatas. Quer dizer, Martinho Lutero, ao ler a carta aos Romanos e aos Gálatas, então isso criou nele este sentimento de reforma. Na verdade, mesmo na igreja hoje, não haverá reforma nenhuma que não esteja ligada a estes dois livros, Romanos e Gálatas. Um dos pais da igreja primitiva lia esta epístola de Romanos pelo menos duas vezes por semana. A epístola aos Romanos é uma boa base da fé cristã. Esta epístola é que inspirou João Bunyan a escrever o livro O Peregrino. Sabemos que este livro só é superado na leitura pela Bíblia. Quer dizer, depois da Bíblia, vem logo a seguir O Peregrino, o livro de João Bunyan. O livro de Bunyan fala sobre o pecador que é salvo, não pelas obras, mas pela graça de Deus. O livro mostra a história de um homem que passou o seu tempo lendo e estudando a Epístola aos Romanos. Quando esta pessoa chegou aos pés de Cristo, seu peso do pecado caiu-lhe das costas. E assim começou a sua caminhada rumo à cidade celestial. Gostaria, queridos ouvintes, recomendar a todos os nossos ouvintes que lessem regularmente esta epístola aos Romanos. Isto trará muitos benefícios à vossa fé cristã. Não nos esqueçamos, porém, que ao lê-la precisamos orar e suplicar para que o Espírito Santo de Deus nos possa ensinar. Nós dissemos aqui que a justificação, a justiça de Deus é o centro desta epístola aos Romanos. Aqui nesta epístola nós aprenderemos que a salvação não vem pelas obras. A salvação não vem por guardar a lei ou por guardar qualquer rito ou qualquer lei. Não, a salvação é de graça. É isto que esta epístola nos vai ensinar. É importante, queridos ouvintes, que todo o cristão conheça esta epístola, pois ela é uma grande mais-valia para a sua fé. Ela é como uma mina de diamantes para a sua fé. Queridos ouvintes, terminamos assim com este programa a introdução desta carta. Tenha em conta
E não te esqueças, quando estivermos a ler nos próximos programas os versículos, que o centro, o eixo desta epístola é que a salvação é uma dádiva de Deus, a salvação é um dom, a salvação é de graça. A salvação não é nos dada por cumprirmos uma lei. Aliás, não existe pessoa nenhuma que foi salva por cumprir a lei. Se alguém conhece alguém no Antigo Testamento que foi salvo por cumprir a lei, por favor, chame o nosso terminal e me diga quem é esta pessoa. Porque a minha Bíblia me diz que a lei não salva ninguém, mas a salvação é a dádiva gratuita de Deus. E isto vem da graça de Deus. Se Deus quiser, no próximo programa, iniciaremos então o estudo do capítulo 1. O Senhor vos abençoe e vos guarde, e até ao próximo programa, se Ele mesmo quiser. Amém.

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2: Olá a todos, muito boa noite, que Deus abençoe a sua vida e que através deste programa, que o Espírito Santo venha tocar em você, que o Espírito Santo venha despertar a sua fé e fortalecer você que está desanimada, você que tem tido muitos maus pensamentos na sua vida, que o Espírito Santo venha lhe dar pensamentos da fé, você que pensa que não tem mais saída para os problemas que está a enfrentar, que Ele mostre para você, através dos testemunhos que você vai acompanhar aqui, que há uma saída, que há uma solução. Por isso, fique conosco, porque eu tenho certeza absoluta que no decorrer deste programa, você vai ser renovada, avivada, você vai se levantar e você vai receber forças para lutar e vencer e mudar a história da sua vida, como foi o caso da Ângela, que desde a criança era uma pessoa triste. Ela teve uma gravidez precoce, sofria com crise da ansiedade e também tinha problemas no estômago. Então a Ângela, ela era cheia de problemas, mas a fé, através da fé dela, ela conseguiu vencer todos esses problemas. Vamos acompanhar.
3: Meu nome é Ângela. Sempre, desde criança, eu fui uma pessoa, muito feliz, muito triste. Depois, uma mistura, meu pai faleceu, ela nasceu também, nunca conviveu muito com minhas colegas. Depois, bem com 16 anos, entra num relacionamento com o primeiro namorado. Depois, já estava 12 anos para terminar a escola. Desisti de escola, desisti para morar minha pai na gravidez, minha primeira filha. Então, depois, quando desisti de escola, criança bem nasce, tinha que cuidar dele. Para morar minha mãe, já estava também com idade, já estava avançando, que eu podia deixar. Minha mãe cuidava de menino para estudar. Já meus planos ficam tudo para trás. A mim mesmo começa a ter culpa na minha cabeça. Que os pensamentos negativos começam também a me ficar capaz, nunca estou conseguindo nada, mas através daquele ato de mim, eu tenho que as consequências. Então fica que os pensamentos estão seguindo, estão formando, nunca mais nunca estou recupera. Mas eu fico sempre atrasado, não cria minha filha. Depois, começa a desenvolver nervosismo. Sempre nunca interagia com outros, nem na minha casa, com a minha família. Ainda falava pouco, ainda ficava sempre no meu lugar, assim, tudo coisa, ainda ficava chateada, nervosa. Ainda sentia umas coisas na mim, batimento de coração e mente, tudo perturbado. Ora, isso levava-me ao hospital. Ao que vai ao hospital, o doutor está falando, coisa que não tinha, mas se preocupara com alguma coisa. Ainda falou, doutor, não, mas está preocupado. Depois da fran, aquele sintoma de preocupação. Ele me falou, é ansiedade que tinha essa gente. Depois ele estará um medicamento. No começo estava me comprimido. Mas fica sempre te levar ao hospital com aqueles sintomas. Ou que embaixo vai ter a injeção. Ou que embaixo fica tudo tonto, ainda dorme. Ainda dorme, ainda levanta calmo. Não começa agora, está cheio de problema no estômago. Tudo coisa que me cometa fazer para mim mal. Fica a chamar consulta na clínica para ficar melhor. Fica a fazer exames, outros exames um pouco agressivos, tipo endoscopia. Tudo me faz, toma tio medicamentos, meu corpo fica tudo fraco. Fica a tomar medicamentos, nada, fica todo dia melhor, então fica a desespero, cada vez mais. Meu corpo fica a acaba, a mim com aquela tristeza, e a mais vamos ficar com sintomas, vou de depressão, a mãe fica, também fica deita, que ela fala com ninguém. Não está dormindo, não está ficando lá no escuro, para ninguém que fala comigo, fica só chorando com o pensamento de morte. Mas ela está morrendo, mas deixava a minha filha. Busca solução em outros lugares. Vai para os lugares, não quer fazer alguém remédio, quer dar alguns remédios para o toma, e lugares de bruxaria. Também dar o remédio, está paga, cheio de dinheiro. Depois que as ramelhas piora, tem um dia que me toma um que eu falei, hoje vou, aquele dia o pensamento bem franco, não, hoje vou botar morre próprio. Depois, o que diz o espero maior foi a guinte, nem com que as remédios, nem com essa tem melhor, nem com o hospital, nem com que as lá. Ela fica naquela situação. A minha cria mera, não fica nem com a comer mais. Para morrer, tudo vez que me põe um coisa para um comer, a gente levar ao hospital. Para mais um cozinho, onde apanhava um colher de arroz, onde a gente ia mal. Um pedaço de banana está fazendo me mal. Me fica a comer assim uma criança de um ano. Vou para várias consultas de nutrição e exames, tudo faz. Na nutricionista, passando por uma dieta, fica a comer assim uma criança. Um iogurte pequeno, eu tenho que conseguir comer aquele iogurte. Tinha que comer ele canto vez. Cogirinha, cogirinha. Fica em desenvolvimento de comida. Minha família está falando, a boca só está comendo. Onde você está tomando remédio? Aqui não tomava remédio. Quando ficava tá tremendo, o meu corpo ia ficar fraco. Eu não aguentava nem medicamento. Então tremendo que minha mãe... Minha mãe está morta. Então ficou água da base na mim. Aquela tristeza fica até dando. A mim fica até entendendo. Para mim, quem estava triste. É uma tristeza, eu chorava, tinha um coisa dentro de mim, tem como dar um vazio dentro de mim. E assim minha vida foi durante tudo, um ano e tal naquela situação. Mas eu também esteve uma palavra, depois me descobri que era uma palavra que eu também esteve, mas aquela palavra de levantava a mim. Era a palavra de Deus. O trabalho de igreja já tinha anos tio que me conche. Muito tempo, então eu odiava assim, pessoas estavam evangelizando a mim na porta da minha casa, então convidava a mim, mas nunca tinha aquela resistência, ainda tinha amassado tudo direito, mas também. Mas depois, naquela situação que estava, que ia me para canto hospital, que ia me para outros, ia me bater em outras portas, depois, que hoje a minha casa está melhor, acima que Deus pompa hoje, eu vou para a televisão. A minha casa nunca tinha vontade, nem de ouvir alguém está falando comigo, mas a única coisa que você está alegrava, um bocadinho, ainda ficar todo diabo com na televisão, está passando testemunhos. Então, pessoas doentes, está ficando dando testemunho, não que foi curado, mas foi curado de doença, mas isso fica bom. Então, uma luz dentro de mim, uma voz na minha mente, franco. Claramente vem aquela voz. Boa igreja, a luta cura. Minha cunhada, muitos anos, te convidava a minha igreja, até aceitava. Um chamou no telefone, cheguei a atender, me falou assim, era parte de cedo. Me falou, olha, hoje vou poder bem tomar um bolivão na igreja. Eu falei, vou querer boa igreja, me falou, crescendo. E bem a ser caro, e bem tomando, chega na reunião de 3 horas. Chega naquele desespero, mas quase carregado, para morrer, ele vai apanhando na cama. Ponga tinha força, ninguém só está comendo, naquele dia próprio, não comeu nenhum iogurte. Não sabe detalhe, quando me fala com ele, nem que tinha detalhe, quieto, se naquela situação, me chega, ele que preparando tudo, e vestindo, e trazendo, susteiro nesse braço. O pastor está falando comigo naquela oração, me começa a chorar. Parece que você está lavando dentro de mim. A água está saindo. Estranho. Incrivelmente. A mim que chega na mão. A mim dentro da igreja começa a sentir força. A mim sentir a pele até fica forte. Pastor falando de fé. Para usar fé. Para fé. Então é aquele que tem que estar usando. A mim para a reunião termina. E deixa a carro ali no estacionamento. Ela estava fazendo uma coisa na platô. Eu falei, para não pôr a carro, para não ir platô. Eu falei, não vai platô com o pé, que não vai na carro. Eu falei, um homem não vai com o pé. A boca está por aí, não está por aí, sim, não está direito. Não anda ali de igreja, tem platô com o pé. Passou para não pôr, tenho certeza, assim, que está caindo no caminho. Nunca caiu, nunca senti nada. Eu falei, não está direito. Depois de que ele chega a casa, com aquele... Diferente. Não chega um dieta, um comer um bocadinho de comida, que a gente bate a comer. Outro dia, a criança estava na igreja. Me fica agora também na igreja, assim. Me falou, tem que usar fé para melhorar. Eu falei, aquela que mestre, bata usar minha fé. Fica até fazendo as correntes de cura. Não foi curada mesmo, na poucos meses, já estava direito, está comendo tudo coisa. Está comendo tranquilo, o corpo vira forte, tudo tranquilo. Mas ainda sabe aquele fogo, mas que me diz... O médico para a doença cai bem. Me fica sufocado. Mas lá, a mim tinha outro tipo de doença bem mais grave, que me nem até... Não estava tranquilo para o meu corpo físico, o direito. mas ainda tinha corpo espiritual, que logo que era, aquele que é grave. Quando começa também na mim, começa também na reunião de quarta-feira. Começa também quarta-feira, mas te aprende sobre a alma. Lá que mergulha na minha vida espiritual, para me prender mais, para morrer bem prende, mas tinha que ser preenchido com a presença do Espírito Santo, que era mais importante do que tudo. Prende na minha busca, fica a busca, tudo que ele vazio, pensei, limpa tudo, mágoa que tinha de passado. Para morrer, Deus crê nos tudo, nos vida. Que crê? Um fala com Deus lá de casa, um fala, Senhor, e a mim durante o teu tempo na igreja, sempre levanta minha mão, só para me pedir algo. Mas hoje, já tem discernimento, não quer se fazer o correto, mas agora, sem você levantar minha mão, para bem servir. Nada que se pedir, nenhum que saber através do Espírito Santo, que é outra coisa, nenhum que está dando. Não vai te pedir, nada, não vai te pedir só Espírito Santo.

0: agora me recebi aquele fogo de servir e de dar. Me fica cheio, totalmente cheio do Espírito Santo. Hoje me traz tudo transformado na minha vida. Me quero uma pessoa triste. Ainda chegava nas pessoas. Não começo da minha igreja. Se me entrava, se ainda saía. Mas hoje me é diferente. Hoje não tenho vontade de abraçar pessoas, de falar com pessoas. Fala de Jesus. Canto vazia de tudo que é sentimento, que tudo que estava no meu coração, me fica leve. Então lembro quando estava naquela busca, que naquela noite eu recebi o Espírito Santo, a partir dele eu falei, agora nunca está para, agora só ganha alma, tinha vontade de ser, a mim que estava parado, que nunca está evangelizando, nunca vinha de sábado, começa a ser, está ganhando, com vontade, um desejo, então fica de noite, me parece que nunca está desconecta com Deus, muito acorda de madrugada, pensamento de Deus na alma. Então eu estava assim, a minha alma, minha mente só também é só alma. Aquele que eu recebo tem que dar. O Espírito Santo é tudo para mim. Pode perder tudo, aquele pouco que eu tenho pode perder. Mas o Espírito Santo é tudo para mim. O Espírito Santo fazer um novo. Hoje minha vida, hoje ele é dirigida com o poder do Espírito Santo. Hoje eu que pensa não usa. Está realizando, o Espírito Santo, ele é o pensamento, ele está realizando tudo. Ele sabe o que você quer. Antes de eu falar assim, creio que ele já sabe o pensamento. A maior certeza é a certeza do Espírito Santo. Para morrer, ele que está fazendo o recebo, que é o maior prêmio, que é a salvação. Hoje me feliz, hoje tudo pode ser. Tribulação está bem? Tem que estar bem, para quem quer de Deus. Está em frente a lutas. Todo dia não tem que ter luta. Mas é na luta que não está vence. Para morrer, está vendo tentação. Não está passa para deserto. Mas não é deserto que não está aceita ofertas de diabo. Ele aqui no todo mundo tem Espírito Santo. Para morrer, não tem que ser posto à prova. O Espírito Santo é o maior bem. Ele é o maior tesouro. É a alegria. É tudo de bom.
1: Então está aí o testemunho da Ângela. Que ela venceu. Ela venceu. Você também pode vencer, amigo, amiga. Porque Ângela não é melhor do que você. Ninguém é melhor do que ninguém. Deus, ele não faz acepção de pessoas. Ele dá a oportunidade para todas as pessoas. Inclusive, neste domingo vai ser o domingo do cálice da salvação. O cálice que Deus dá para todos. Agora, cabe a cada um decidir se vai tomar das mãos de Deus esse cálice e beber ou não. Uma coisa eu tenho certeza, todos aqueles que aceitam o cálice da salvação, que bebem desse cálice, então a vida dessa pessoa é salva, muda por completo, de dentro para fora. Então, neste domingo, pelas 9:30 da manhã, no nosso templo maior, no Paiol do Coqueiro, e em todas as igrejas universal, espalhada de Santo Antão a Brava, você vai participar do cálice da salvação. A sua vida nunca mais será a mesma. Nós vamos agora acompanhar mais um testemunho. O testemunho da Bruna, que tinha uma vida destruída. Ela era viciada em pornografia, viciada no álcool, nas drogas, nervosa, e era agredida pelo marido. Veja só como que a Bruna sofreu. Mas, quando ela bebeu do cálice da salvação, ela foi salva de toda essa situação. E, sobretudo, a salvação da alma. Acompanhe o testemunho.
2: Uma paz que inexplicável, uma paz que me encheu. Meu nome é Bruna, eu tenho 23 anos e eu recebi o Espírito Santo no jejum de Daniel. Antes de receber o Espírito Santo, eu tinha uma vida completamente destruída, uma vida arruinada. Desde muito cedo eu tinha um vício com pornografia e conforme eu fui crescendo, eu carreguei esse vício. E conforme eu fui crescendo, eu adquiri outros vícios também. Eu conheci um namorado na minha adolescência e devido a esse namoro eu comecei a sair para baladas. Comecei a beber, devido a esse namorado usar droga, passei a usar droga também. E foi uma vida completamente destruída, porque eu fazia da droga um momento de paz. Eu queria usar aquela droga para ter paz, Só que era tudo um engano, porque quando o efeito daquela droga passava, o vazio voltava pior. Como eu era uma pessoa muito nervosa, o nervosismo era pior, eu era muito irritada. Era uma vida completamente destruída. E eu ainda me lembro que eu chorava falando assim, meu Deus, será que eu teria uma chance de nascer de novo? Será que seria possível para mim, devido a tanta sujeira, tanta coisa errada que eu fazia no mundo, me envolver com homens, com drogas? Eu chorava, me sentia suja e falava para Deus, será, meu Deus, que eu teria uma chance de nascer de novo? Sem saber que era possível, antes mesmo de conhecer a palavra de Deus. Com o passar do tempo, a minha vida foi piorando cada vez mais. Nesse namoro, eu cheguei a ser cada vez mais agredida. Eu tive que fugir uma vez desse namorado devido à agressão tão grande, o nervosismo tão grande dele. Eu tive que sair fugida dele, me esconder na casa de vizinhos. E quando eu estava em casa, na internet, era onde ali também eu me refugiava, porque eu criava um personagem. Eu entrava em site pornográfico, antigamente, como tinha aqueles bate-papo, às vezes eu fingia ser uma pessoa que eu não era. Eu entrava nessas salas para conversar, para conhecer alguém, sempre buscando pessoas novas, achando que aquilo ia me preencher. E sofrendo muito no meu relacionamento e na minha vida total, né? O meu namorado, ele mudou. Eu vi uma mudança nele, porque ele começou a vir na igreja. Então eu comecei a ver uma transformação. Aquele que me agredia, já não me agredia mais. Me chamava para vir para a igreja. E eu não entendi aquela mudança. Eu falei, como que ele tá tão mudado assim? Foi uma surpresa para mim. E ele me chamava para vir para a igreja. No começo eu relutava. Eu falava, não, agora não. A gente está muito novo. Aí eu falava, não, eu não vou. Só que teve um dia que eu aceitei esse convite. E eu cheguei na Igreja Universal. E ali eu vi uma porta, uma oportunidade de eu ter aquela nova vida que eu tanto desejava. E chegando lá, eu ouvi falar do Espírito Santo, que era aquela nova vida que eu tanto queria, que eu tinha a chance de receber. Quando veio o jejum de Daniel, eu falei, é a minha chance. Eu vou colocar toda a minha força, eu vou dar o meu melhor nesse jejum de Daniel. Eu entendi o que era o jejum, né? E decidi participar. Eu decidi não só parar de acessar, eu deletei todas as minhas redes sociais, eu vendi o celular, eu não queria mais ter contato com nada daquele mundo que eu estava vivendo, aquela sujeira. Eu deletei, me desconectei de tudo para poder receber o Espírito Santo. E também algo importante, assim, que eu vi que teve uma mudança, tinha pessoas ao meu redor que eu tinha contato, que eu tinha magoado aquelas pessoas, eu sabia, eu era um pouco briguenta, e eu fui pedir perdão para elas. Eu cheguei até elas e falei, me perdoa por isso que eu fiz com você. E aquilo foi como se tivesse saído um peso de mim, quando eu pedi o perdão para essas pessoas. E aí eu comecei a fazer o jejum. Não foi fácil, foi difícil, mas eu estava disposta a mudar. A minha sede era tão grande que eu ia duas vezes na igreja, todos os dias eu ia duas vezes na igreja, participava das reuniões, porque eu tinha uma sede. Eu comecei a buscar de madrugada, eu queria chamar a atenção de Deus. Eu saía, eu estava em casa, eu saía no quintal de madrugada e buscava Deus ali no quintal. Eu orava mais de 3 vezes ao dia, eu passei a jejuar todos os dias, a meditar na palavra de Deus, até que chegou um grande dia. Foi numa reunião, e nessa reunião foi chamado aqueles que não tinham o Espírito Santo na frente do altar. E eu fui naquele dia, só que aquela reunião eu me preparei. Eu fui para aquela reunião de uma maneira diferente, com sede de receber o Espírito Santo. E quando foi chamado, o bispo chamou na frente do altar aqueles que ainda não tinham recebido o Espírito Santo, eu fui e eu me derramei na frente do altar. Eu falei para Deus, meu Deus, eu sei o que eu fiz de errado, eu sei que eu fiz muitas coisas, que eu não merecia estar aqui, mas eu pedi o perdão a Deus e eu me entreguei naquele momento. E ali, quando eu fui à frente do altar, essa alegria, ela inundou o meu ser, uma paz que inexplicável, uma paz que me encheu. E eu nunca tinha sentido isso, sabe? Foi uma transformação na minha vida completa. E eu sou uma pessoa completamente transformada. Aquela Bruna suja, arrogante, difícil, ela já não existe mais. Aquele namorado que me batia, que me humilhava, que me agredia com palavras, ele que me trouxe para a igreja, hoje ele é um homem transformado. Hoje ele é um homem de Deus. Hoje nós estamos noivos. O nosso relacionamento foi restaurado porque a gente priorizou a Deus, a gente priorizou o Espírito Santo, priorizamos agradar a Deus e hoje a nossa vida ela é nova.
1: 85001 é o número da nossa central de atendimento. 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Nós temos pastores de plantão que vão lhe atender e poder lhe ajudar. 85001. 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Você pode ligar agora mesmo. E aos domingos, nós temos o propósito do tratamento do céu. Porque se você diz assim, olha, eu já fiz tratamento com ervas naturais, com produtos da terra, eu já fiz tratamento médico, olha, eu já fiz de tudo e não tem resolvido. Então você precisa usar a sua fé. Nós vivemos aos domingos o propósito da gota do milagre, onde você, no nosso templo maior, a partir das 9 horas da manhã, você já recebe na entrada a gota do milagre na sua garrafa com água. Por isso que é importante você preparar e levar a sua garrafa com água. Você recebe a gota do milagre, 9:30 em ponto, nós começamos a nossa reunião de fé e de milagres. E é ministrada sobre você o poder de Deus. Agostinha, a Odete, o Juscelino, a Sandra, a Júlia, são pessoas que fizeram uso da gota do milagre com fé. E Deus fez exatamente isso. Deus fez o milagre na vida delas, porque o tempo de milagre não passou. Deus de ontem, o mesmo hoje, e será para todo sempre. Acompanhe o testemunho dele.
3: A minha nome é Agostinha. Antes da Igreja Universal, eu tinha 17 anos, que dorme no estômago e dorme na coluna. Então, depois que vim à igreja, então uso a gota de milagre, hoje a minha curada e livre de dor no estômago, mesmo que dorme na coluna.
4: A mim chamou Odete, não tinha problema de saúde, nunca dormiu à noite. Então, odiava o vulto. Não tinha medo dentro de casa. Horas que alguém mora, nunca dorme. Não tinha dor na cabeça e catapaça. E que me desanima com o problema de saúde. Vira magro, vira preto. Então, fazer um convite, bem para a igreja. Depois que bem para a igreja, pega algo consagrado, então usa na copa para beber, então faz a oração e fica curado. Amigo, assim que tem um problema de saúde. Amigo, assim que dorme bem. Amigo, assim que tem insônia. Amigo, assim que tem um problema de saúde. Amigo, assim que está curado, graças ao Senhor Jesus.
5: Jocelino.
6: De que zona você também, Jocelino?
5: Sou Felipe.
6: Jocelino, já costuma usar de gota do milagre. Que mudança hoje? Que resultados você tem estado até hoje depois de usar gota do milagre?
5: Bom. O resultado é que tinha um irmão que sofria asma desde pequeno. E sempre junto com minha mãe, eu começo a usar fé, através de gota de milagre, todo domingo eu põe em prática. E pouco a pouco eu começo a resultar na vida de minha irmã. E hoje ele é um jogador, tem jogado 90 minutos e muito mais. E, pô, olha, de cursejano, eu começo a sentir mal na escola. Muito peso no carro para essa escola, para socorrer para o hospital, tanto mim, tanto minha mãe que estava trabalhando e muito mais. Mas pouco a pouco também, pouco a pouco ele também começa a insistir, para morrer, não me

0: Aquele problema de garganta.
1: Eu tive situação mesmo de embacer e operário. Mas depois que entra nunca mais aquela situação que eu senti. E mesmo na família, não tem usado, não tem usado cura. Assim, por exemplo, minha pai foi situação de um problema de saúde que ele tem. Hoje ele tem por volta dos 80 anos. Mas foi situação que resolveram e ele está livre, está liberto. E está fazendo vida normal.
0: Então, é prova viva, uma gota de milagre, tá funciona.
1: Ah, tá funciona, que ele tem certeza absoluta. Quem indica tá crita que foi prova para hoje.
2: Então está aí, amigo, amiga. Contra factos não há argumentos. Existe sim uma saída, uma solução para todos os problemas que você está enfrentando. Mas você precisa crer nisso. Crer. Em vez de você duvidar, creia, porque a crença em Deus, ela faz o impossível se tornar possível. Ela traz à existência aquilo que ainda não existe na nossa vida. Não perca a esperança, não perca a fé em Deus e em si mesmo. Mas creia, porque a crença faz um milagre. Muito bem, nós chegamos ao final de mais um programa. E lembrando a todos que no dia 1 de novembro nós teremos um grande evento, a família ao pé da cruz, no Estádio Nacional Tubarões Azuis, onde às 15 horas, no dia 1 de novembro, domingo, nós vamos ter a presença do Bispo Macedo aqui em Cabo Verde, ele que vai realizar esse evento, onde todas as famílias estarão ao pé da cruz, o lugar da salvação, o lugar da união, da transformação, o lugar aonde acontece o milagre. Então, dia 1 de novembro, pelas 15 horas, domingo, vai ser um domingo, evento a família ao pé da cruz, no evento estádio, no Estádio Tubarões Azuis, entrada gratuita com a presença do Bispo Macedo. Guarde essa data e se prepare para esse dia, porque nunca mais a sua vida e nem a vida dos seus familiares será a mesma. Deus abençoe a todos. Até a próxima.

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1: Tem pessoas que diz: eu estou vivendo uma vida de densas as trevas. É trevas no meu casamento, trevas na minha saúde. Estou carregado, estou sem força, estou desanimado. O que você não sabe é que você está sendo vítima de um trabalho de bruxaria que é feito em precipício. Para quê? Para sugar sua energia. Quando a pessoa, a energia dela é sugada, como de você, você fica sem força para nada. Nada. Mas eu tenho uma energia poderosa, luz. Eu vou transferir no seu corpo. Sexta-feira agora, na poderosa hora nona, 3 da tarde ou 7 da noite. Eu quero que você acompanhe esse ataque, trabalho.

0: é feito para sugar a energia do ser humano.
1: Esta vizinha, já que ela trabalha no banco e tem dinheiro, acha-se poderosa que pode estacionar carro em qualquer sítio. Agora, vem estacionar justamente no meu portão. E amanhã, vai querer estacionar aonde? Em cima da minha cama, no meu quarto. Ei!
2: Vizinha, olá.
1: Oi, vizinha.
2: Tudo bem?
1: Tudo, e contigo?
2: Também. Olha, vizinha, peço desculpa ter estacionado o carro no seu portão, é que do meu lado tem muito sol.
1: Não tem problema, posso estacionar à vontade.
2: Tá, desculpa, tá bem, vizinha, até logo.

0: Não se preocupe. O que Deus está guardado.
1: Xiii. Esta vizinha está cada vez mais a me apertar. Xiii. Olá, vizinha.
2: Tudo, vizinha. Em que lhe posso ser útil?
1: Ih, desculpa, vizinha. Já ia mesmo à tua casa. Já que a vizinha trabalha no banco. Estava a pedir para me depositar esse valor.
3: Há algum problema, vizinha?
2: Não, está tudo bem, vizinha. Deve ser mal-estar.
3: Bem, mãe?
2: Sim. E o número da conta?
1: O número da conta está aí, vizinha.
2: Ah, este. Tá bom, vizinha. Eu depois dou-lhe o recibo, tá bem?
1: Obrigada. Bom trabalho.

0: Doutora, afinal o que é que se passa comigo? Eu já fiz tantos exames.
1: Sinto muito, Celina. O teu estado é muito grave. Infelizmente, os exames já acusaram uma infecção no teu estômago. Eu vou ter que te internar.
0: Não pode ser. Não, isso eu não vou aguentar. Já não basta ter pedido emprego. Ter sido despejada. Quem é o senhor?
2: Inspeção Geral de Imóveis. Trago aqui uma ordem de despejo. A senhora tem 24 horas para deixar essa casa.
0: Como assim, se a casa é minha?
2: A senhora tem uma dívida.
0: Oh. Agora doente, doutora. Não, por favor, eu não vou aguentar isso. O que é que eu faço agora, doutora? O que é que eu faço?
3: Quando a energia do ser humano é sugada por meio do ritual, a pessoa entra em depressão, ansiedade, vê vulto, ouve vozes, ela é carregada, ela é pesada, por mais que ela tenta, ela não consegue. Por quê? Porque foi sugada a energia. Mas o ponto de luz que você vai receber, você que não tem, você que tem, vai ser iluminado. E também, com afasta tudo, essa energia vai sair. E vamos fazer a quebra de densas as trevas. Toda a maldade que alguém fez contra você será quebrada. Como foi quebrado com a Aisha, que chegou mal no tratamento, se tratou. E a maldição dentro das trevas foi quebrada.
4: Vim na hora nona, obedecendo, o que aconteceu de bom?
5: Hoje eu vinha no comboio, saí do trabalho, vinha no comboio, vinha três raparigas, a moça vinha com a filha, ela chegou no comboio e desmaiou. E eu peguei o afasta tudo, passei nela, ela vomitou e recuperou.
4: O espírito da morte lá estava, para querer levar a alma daquela pessoa. A senhora aplicou lá, afasta tudo, e ela voltou à vida.
5: Nem pedi, nem nada. Eu disse, olha, essa água vem da Igreja Universal. Acabou. Eu desci, ela foi. Pronto, não consegui mais pedir o nome, porque eu tinha que vir para a reunião.
4: Mas resolveu o problema.
5: Resolvi.
4: Que a luz fique acompanhando. Qual o seu nome?
6: Carlos.
4: E o nome?
7: Teresa.
4: Vindo na hora nona, tendo um pacto de fidelidade, usando afasta tudo, o que aconteceu de bom?
6: Na passada segunda-feira fomos abrir a nossa firma, a nossa empresa, e fomos avisados pela contabilista que a senhora do notário era complicada. E não, quando nós chegámos lá na segunda-feira, a senhora não queria nos abrir a firma. Porque começou a complicar, porque a nossa contabilista, não sei o que é que se passa com ela e com a contabilista, mas ela não queria. E eu olhei e disse, está amarrado. Ela agarrou no telefone, telefonou para a contabilista. A Teresa olhou para mim e disse-me, dá-me essa arma. Começou a disparar para debaixo da mesa.
4: Como foi que a senhora fez?
7: Entretanto, eu olhei para a senhora e ela disse-me, não vou abrir a firma, não vou abrir a firma. E eu, não pode. E eu disse, está cá, afasta tudo. E então comecei a molhar os pés da senhora, a molhar. A senhora, do nada, disse, olhou para nós e disse, vamos abrir, vamos. Começámos a conversar, ficámos amigos da senhora e temos amigos em comuns. E ela desejou boa sorte, escolheu um nome para a nossa empresa, disse que aquele era o ideal, ia ficar lindo. E ficou nossa amiga, no Face.
4: Encaminhado. O mal que estava lá nela foi afastado, empresa aberta para avançar.
6: Para avançar, pastor.
7: Ela ficou com os pés molhados, porque ela ficou com os pés molhados.
6: E nossa amiga, que temos amigos em comum.
4: Para, continua.
6: Continua, sim.
4: Até o fim, que a luz abençoe vocês. Até mais. Qual o nome da senhora?
8: Ana Cristina.
4: O que aconteceu agora, dona Tia? Usando afasta tudo.
8: Eu em casa estava me sentindo muito mal, pastor. Estava com uma gripalhada e vim com uma manta. Estava a tremer. Mas depois que o pastor pediu para a gente beber o afasta tudo, agora já sinto melhor.
4: Ou seja, aquele peso saiu.
8: Sim,
4: tá bem.
8: Uma manta. Sim.
4: Se recompõe.
8: Com muito frio, sim.
4: Que a luz te acompanhando, tá curada. Qual o seu nome?
9: Sirlene.
4: Depois que usou afasta tudo, como é que você chegou? Como é que está agora?
9: Eu cheguei com o coração muito aflito. Eu queria tirar minha vida por causa de muitas coisas. E agora eu estou me sentindo liberta de toda a tristeza e toda a ansiedade.
4: Chegou aqui com o pensamento de morte, em tirar a vida, mas depois que usou a fé com afasta tudo, esse pensamento acabou.
9: Acabou.
4: Forte.
9: Forte.
4: Vá até o fim. Deus vai te honrar. Logo, logo você vai dar o seu testemunho completo aqui para glorificar o nome do Senhor. Isso é só o início, Sirlene, do que Deus vai fazer na sua vida. Que a luz te acompanhando. Qual o seu nome?
10: Tatiane.
4: Primeira vez que você está aqui?
10: Primeira vez, pastor.
4: Foi você que eu atendi lá na entrada, não foi? Chegou aqui, tristeza, amargura, como é que foi?
10: Foi. Eu não tenho dormido a noite bem. Eu tenho acordado com sentindo vibrações no corpo, perseguição espiritual, eu não sei. Porque eu entreguei minha vida a Jesus há alguns meses e decidi obedecer. Então, a partir disso, eu comecei a sentir muitas perseguições. Então, hoje eu vim aqui em busca dessa libertação. E quando eu estava orando, minha mão começou a formigar. Foi formigando e aí é a hora que eu vim aqui à frente. E a obreira, a pastora, não sei, orou e ainda estava formigando. Mas quando eu terminei, quando eu tomei, terminou de sair tudo. O afasta tudo.
4: Tá bem.
10: Sim.
4: Aquele peso, aquela tristeza, acabou.
10: Tô livre, em nome de Jesus.
4: Para ou continua?
10: Continua, tem que continuar na fé, firme.
4: Que a luz te acompanhe. Qual o nome da senhora?
11: Argentina.
4: Argentina, qual era o problema que tinha, passando no caminho de luz, determinando, e a luz tratou?
11: Eu tenho orado sempre pelos meus familiares. Eu estava de férias em Santo Tomé, mas não entrei de férias da fé. Sempre a orar, e faz amanhã 8 dias, os meus netos em Londres saíram de carro com uma pessoa da família, e veio outro carro atrás, bateu no carro onde os miúdos estavam atrás. Mas graças a Deus, o carro foi para a sucata, mas os miúdos saíram ilesos. O próprio meu filho disse isso, foi mão de Deus.
4: Ou seja, o espírito da morte foi amarrado.
11: Foi.
4: De acordo com o acidente, não era para ninguém estar vivo.
11: Não, não.
4: O carro foi para a sucata.
11: Foi.
4: Mas os corpos estão protegidos.
11: Não, nem um arranhão, nada.
4: Foram através da sua fé.
11: Através da minha fé. Por isso, fé não tem férias. Tive de férias, mas sempre na fé.
4: Paro, continua.
11: Continuo.
4: Família tratada e protegida, bem forte para a luz. Qual o seu nome?
12: Arcângela Lopes.
4: Senhora Arcângela, fazendo a poderosa hora nona, como era a sua vida e como está hoje a sua vida?
12: Eu era uma jovem muito perturbada, né? Eu, aos 12 anos, eu fui atropelada por uma bicicleta em São Tomé e eu vim para Portugal, que é para pôr uma prótese. E nisso pus a prótese, né? E correu tudo bem. Aos meus 18 anos, conheci, né, meu marido, mas não era fácil. Eu era uma mulher muito perturbada, muito nervosa, muito uma mulher frustrada. Eu bebia muito, que era para poder me controlar, porque com o nervosismo, né? Ouvia vozes, via vultos. Era muito perturbada antes de chegar aqui na igreja.
4: Então, por conta desse acidente que a senhora teve, esse atropelamento, a senhora chegou a ter traumas dentro de si, complexo?
12: Sim, eu tive trauma, até fui atropelada por uma bicicleta, né? E eu fiquei com esse medo. Cada vez que eu ouvi a bicicleta a vir, eu pensava que vinha na minha direção, porque não foi fácil, infelizmente. Mas depois de conhecer a igreja, né, consegui superar isso tudo.
4: Mas me diga uma coisa, a senhora falava da bebida. A senhora disse que bebia para poder controlar o nervosismo. Mas penso eu que a senhora bebia e ficava mais de controlar. Que na sua cabeça era beber para ficar controlada. Mas não era isso que acontecia.
12: Não. Ficava bem nervosa mesmo, frustrada mesmo. Partia tudo. Era muita confusão em casa.
4: E esse vício da bebida, esses traumas completos, duraram quanto tempo? Mais ou menos?
12: Uns 8 anos, mais ou menos.
4: 8 anos. Já havia tentado resolver esse problema com a bebida, se libertar desse completo, fazendo alguma outra coisa, em algum outro sítio para tentar se libertar disso?
12: Sim. Até cheguei aí para casa do bruxo, né? Para ver se... para consertar, para a coisa poder andar para frente, né? Para a família poder ficar unida. Mas só piorou mais a situação ainda mais.
4: Chegou aí no bruxo com frequência? Quantas vezes, mais ou menos?
12: Ai, quase 2 anos.
4: Quase 2 anos?
12: Sim.
4: No bruxo?
12: Sim, paguei.
13: pagava o valor para poder ver se para casamento ficar bem, mas é uma frustração só.
4: Então quer dizer que a senhora ia no bruxo, pagava o bruxo e não resolvia?
13: Não, resolvia não, piorava mais a situação, mesmo.
4: Então foi assim que a senhora chegou na poderosa Hora Nona, foi atendida, decidiu obedecer à luz da palavra de Deus. Como é que está hoje? Comece a falar do seu interior e depois do exterior.
13: Graças a Deus, meu interior, tenho paz, gosto de mim mesma, né? Tenho alegria, né? Porque não gostava de mim, tinha essa insegurança. Graças a Deus, com o Espírito Santo, tudo é diferente. Mas...
4: aqueles traumas complexos, vício da bebida, como é que ainda é viciado na bebida, para poder controlar o nervosismo, a casa é carregada, briga com o marido. Como é que estão as áreas da sua vida?
13: Graças a Deus, a área da minha vida está muito bem. Agradeço a Deus, né, porque tenho 3 filhos, né, tenho minhas filhas e meu filho, e está tudo bem no casamento. Tem dia a dia, né, do conflito de casamento, mas está tudo bem, tem diálogo. O principal, né, no casamento é um diálogo. Se casamento não tem um diálogo, mesmo que as coisas podem fluir, mas não dá certo.
4: E o vício? As pessoas em casa querem saber. Se o senhor está viciado...
13: Não tem mais vício, não. Vício acabou, graças a Deus. Liberta disso tudo. Vício de insônia, disso tudo. Graças a Deus, estou bem liberta.
4: Hoje tem paz.
13: Graças a Deus, pastor.
4: Hoje quem habita dentro de si? As trevas ou a luz?
13: A luz. É.
4: E qual o conselho que a senhora dá para essa pessoa que agora está nos acompanhar, que já foi no bruxo? E também não resolveu, ela está em casa agora nos acompanhar, vive também dominada pelo vício da bebida, da ansiedade. Qual o conselho que a senhora dá para essa pessoa?
13: Eu digo para essa pessoa poder vir para cá, né? Para aqui, para a rua José Doutor Espírito Santo, número 36, em Chelas, 200 metros de Chelas, e vem e veja, porque tinha essa insegurança de vir, e hoje, graças a Deus, livre, bem mesmo comigo própria.
4: Transformada.
13: Transformada, pastor.
4: Para ou continua?
13: Continua.
4: Qual o seu nome?
14: Angélica.
4: Vindo da poderosa Hora Nona, o que estava bloqueado e desbloqueou?
14: Na terça-feira eu fui ao meu curso. Eu estava vindo para casa e depois eu entrei dentro do Beto e de repente olhei para o chão e encontrei um barato de 10 euros no chão. E eu disse, isso é mesmo um barato de 10 euros? Eu não acreditei. Eu liguei para a minha mãe, eu paguei um barato de 10 euros no chão. E no dia a seguir eu fui tirar dízimo da nota e tenho aqui o dízimo para precisar de eu conseguir arranjar um emprego nessa área. E o meu curso já mandou 2 recomendações de clínica para eu tirar esse curso.
4: Ou seja, de desempregada está a trabalhar e até dinheiro no chão você encontrou.
14: Sim.
4: Tem um dízimo aí para colocar anotado à luz.
14: Sim.
4: Porta se abre. Funciona.
14: Sim.
4: Que a luz fica te acompanhando até o fim, tá?
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Por agora, luz, vem comigo. Até mais.